0: atenção aos condutores.
1: Com atenção especial para as estradas do interior de São Paulo, onde acontecem romarias em homenagem à Nossa Senhora Aparecida.
0: E também no estado do Pará, com as celebrações do Círio de Nazaré.
1: Com a movimentação, haverá reforço de policiamento para prevenir acidentes graves e aumento da criminalidade.
2: Todas as rodovias federais do país terão reforço na fiscalização entre 9 e 12 de outubro. E os corredores rodoviários de São Paulo e do Pará ganham atenção especial por causa da grande mobilização em direção ao Santuário Nacional de Aparecida e ao Círio de Nazaré. A Polícia Rodoviária Federal vai ampliar o policiamento nos dois estados com emprego de policiais de diferentes regiões, que vão atuar na fiscalização de trânsito com foco no controle de velocidade e nas condutas que possam aumentar os riscos de acidentes. E a PRF faz recomendações aos romeiros e motoristas, como detalha Natália Guimarães, da Comunicação Social da Polícia Rodoviária Federal.
3: Aos romeiros, a orientação é de usar roupas claras, materiais refletivos, deslocar no sentido contrário da via e mantendo distância dos veículos. Os ciclistas devem utilizar o capacete, se deslocar no fluxo dos veículos e manter distância deles. Aos motoristas, a atenção é redobrada, principalmente em trechos com presença de romeiros e ciclistas, evitando o excesso de velocidade, o uso do celular no volante e, claro, se beber, não dirige.
2: Em São Paulo, uma das novidades da operação será o emprego de drones no apoio ao trabalho. Os equipamentos vão ampliar a capacidade de observação das rodovias e pontos de maior concentração de pedestres e veículos. A operação também vai contar com o apoio de um helicóptero. E em caso de emergência, ligue 191. Reportagem Luciana Colares de Holanda.
0: E o Santuário Nacional de Aparecida, no interior de São Paulo, se prepara para receber uma multidão de devotos na próxima segunda-feira, dia dedicado à padroeira do Brasil.
1: De acordo com o Ministério do Turismo, mais de 500 mil fiéis são esperados para as celebrações e o feriado prolongado deve movimentar cerca de 3 bilhões e 590 milhões de reais na economia da região.
0: Neste ano, a rota de peregrinação Caminho da Fé, que termina no Santuário de Aparecida, passa a ser reconhecida por lei como rota turística nacional, com o objetivo de estimular o turismo religioso, cultural e rural.
1: Para quem vai à região, a recomendação é redobrar a atenção nas estradas, que recebem grande número de romeiros a pé e de bicicleta.
0: Centenas de estudantes e pesquisadores tiveram seus trabalhos interrompidos pelo incêndio que atingiu laboratórios da Universidade Federal de Pernambuco na noite da última quarta-feira.
1: A Polícia Federal instaurou um inquérito e iniciou a perícia para apurar o caso.
0: Por conta do episódio, a CAPES, Coordenação de Aperfeiçoamento de Pessoal de Nível Superior, anunciou a prorrogação de bolsas e apoio para a retomada das pesquisas em outras instituições.
1: No local será erguida uma nova estrutura com 7 mil metros quadrados e recomposição total dos laboratórios.
4: A nova estrutura que será erguida na Universidade Federal de Pernambuco terá cerca de 7 mil metros quadrados, mais que o dobro da área do prédio atingido pelo incêndio. A previsão é que a obra comece após a conclusão da perícia e das investigações sobre o ocorrido. Também será feita a recomposição dos equipamentos dos laboratórios atingidos. O ministro da Educação, Leonardo Barchini, esteve na universidade para acompanhar de perto a situação.
5: A minha vinda aqui, primeiro, para prestar solidariedade aqui à comunidade acadêmica da universidade, em especial aos professores, aos cientistas, aos estudantes que faziam suas pesquisas aqui no prédio, e tudo aquilo que for necessário nós faremos para que os prejuízos sejam os mínimos possíveis, principalmente o prejuízo na pesquisa e principalmente no bem-estar dos estudantes.
4: No local atingido, funcionavam laboratórios de diferentes áreas, como fármacos, genética e inovação terapêutica. Nesses espaços, estavam em andamento pelo menos 200 trabalhos acadêmicos. A CAPES anunciou que, com o incêndio, as bolsas de pesquisadores serão prorrogadas pelo tempo necessário à continuidade dos trabalhos. Estudantes de doutorado e mestrado poderão dar andamento às pesquisas em instituições estrangeiras e nacionais Nacionais, em parceria com a UFPE. A Polícia Federal está investigando as causas do incêndio. Foi instaurado inquérito e iniciados os trabalhos de investigação e perícia. Por enquanto, o trabalho é feito com a ajuda de robôs e drones, já que as condições do prédio ainda não permitem a entrada dos peritos. A ideia é identificar a origem do fogo e reconstruir a dinâmica do incêndio. Reportagem Graziela Mendonça.
0: Abastecer o carro deve ficar mais barato a partir desse mês.
1: O governo federal zerou os impostos sobre a gasolina por 30 dias e ampliou os subsídios ao etanol e ao diesel importado.
0: As medidas buscam conter a alta dos combustíveis gerada pela crise internacional do petróleo, em razão dos conflitos no Oriente Médio.
1: Além dos subsídios, postos e distribuidoras passam por fiscalização reforçada para garantir que a redução chegue ao consumidor sem abusos.
6: Com a decisão, fica zerada por 30 dias a cobrança dos impostos PIS, COFINS e CID sobre a importação e a comercialização de gasolina. Esse período pode ser prorrogado. No caso da gasolina, o desconto será de 89 centavos por litro. Também foi prorrogada a desoneração do etanol hidratado, de 19 centavos por litro. Além disso, foi anunciada uma subvenção extra aos importadores de óleo diesel. Agora, eles passam a receber R$ 1,40 por litro a mais, além dos R$ 2,12 que já estavam em vigor. O montante, que deixará de ser arrecadado, será compensado com receitas extraordinárias do petróleo da União. O ministro do Planejamento e Orçamento, Bruno Moretti, explica os impactos das medidas.
7: Isso vai trazer ainda mais tranquilidade para a garantia de abastecimento interno para a nossa oferta e de estabilidade de preço. O custo, repito, dessa subvenção vai no valor de 1,6 bilhão por esse período de 30 dias.
6: Também foi apresentado um balanço da Operação Carga Pesada, que fiscalizou os preços praticados nos postos de combustíveis. Na primeira fase da operação, foram fiscalizados 11.140 postos e 463 distribuidoras. Já na segunda fase, foram realizadas 676 ações. O secretário nacional de Consumidor do Ministério da Justiça e Segurança Pública, Ricardo Morishita, afirmou que o trabalho de combate às práticas abusivas continuará.
8: Foram realizadas 271 medidas nessas duas semanas e meia pela Senacom, sendo compreendidas 142 notificações, que é o acompanhamento e monitoramento de preço documentado, mas também 129 processos administrativos sancionatórios, onde há uma acusação formal sobre a elevação dessa margem de preço. Essas medidas vão continuar, elas são de natureza permanente e a gente espera cada vez mais encontrar uma normalidade ou pelo menos uma adequação.
6: As ações buscam conter a alta dos preços dos combustíveis provocada pelo conflito no Oriente Médio. O preço do petróleo passou de 100 dólares por barril, mais de 40% acima do valor registrado antes da guerra. Com locução de Thaís de Araújo, reportagem Márcia Fernandes.
0: Pois é, e abastecer o veículo com etanol ou diesel no Brasil vai além da escolha na bomba. Movimenta uma ampla cadeia produtiva, gera empregos e tem impacto na renda no país.
1: Com mudanças recentes no percentual de biocombustíveis misturados à gasolina, os motoristas também exercem papel fundamental na fiscalização, podendo denunciar irregularidades.
0: Confira na reportagem de Luana Karen.
9: Os carros ainda eram raros nas ruas quando o etanol começou a ser pesquisado no Brasil. Era a década de 1920 e a ideia era reduzir a dependência do petróleo que vinha do estrangeiro. Mas foi na década de 1970, com o encarecimento dos combustíveis fósseis após sucessivas crises, que surgiu no Brasil o Programa Nacional do Álcool, o Proálcool. Como explica o professor de Química da Universidade de Brasília, Paulo Anselmo Soares.
10: Na década de 70, quando tem aquelas crises do petróleo, e aí a gente tem várias iniciativas, uma delas é o etanol, mas a gente teve outros também, como o carvão vegetal, também teve a iniciativa do óleo e o biodiesel para substituir o diesel de petróleo.
9: Atualmente, o Brasil produz etanol anidro, que é misturado à gasolina, e etanol hidratado, disponível diretamente nos postos de combustível. Desde 1º de agosto, a mistura de etanol anidro à gasolina passou de 30% para 32%. Já o biodiesel está disponível apenas na mistura com o diesel. Em cada litro de diesel, está autorizada a adição de 15% de biodiesel. O professor Paulo Soares, da UNB, explica que a maior parte da matéria-prima para a produção do biodiesel vem da soja.
10: 70%, 75% que vem da soja. Aí temos mais um pouquinho aí que vem de outras commodities agrícolas, como, por exemplo, o caroço de algodão. Mas a gente também tem o processamento aí de um monte de resíduos do frigorífico.
9: A diretora do Departamento de Biocombustíveis do Ministério de Minas e Energia, Lorena Mendes de Souza, destaca que o uso de biocombustíveis reduz impactos ambientais e movimenta toda uma indústria nacional criada em torno das produções de etanol e biodiesel.
11: Porque eles são uma das principais ferramentas que a gente tem para reduzir emissões de gás de efeito estufa. Mas, na verdade, eles acabam fazendo muito mais do que isso. Fortalecem a segurança energética, a segurança do abastecimento. Acaba gerando emprego, renda, desenvolvimento em todas as regiões do país.
9: No Brasil, a Agência Nacional do Petróleo, Gás Natural e Biocombustíveis, ANP, é o órgão responsável por definir as especificações dos combustíveis e também por fiscalizar a qualidade de toda a cadeia de abastecimento. O consumidor também pode contribuir para a identificação de possíveis irregularidades, fazendo denúncias no telefone da ANP, o 0800-970-0267. Reportagem Luana Karen.
1: Atenção, pescadores artesanais de todo o país. Foi ampliado o prazo para solicitar o seguro defeso.
0: Agora, os trabalhadores podem fazer o pedido entre 30 dias, pedido 30 dias antes e até 90 dias depois do início do período de restrição da pesca. A mudança busca facilitar o acesso e garantir o benefício a quem tem direito.
1: O período é marcado pela pausa temporária na pesca para proteger a reprodução dos animais.
0: Além do novo prazo, o INSS confirmou o pagamento do quarto lote do seguro defeso para mais de 21 mil pescadores.
1: Os depósitos acontecem entre os dias 13 e 17 de outubro. Para consultar a data exata da liberação, o trabalhador deve acessar o aplicativo da Carteira de Trabalho Digital.
0: Se preferir, a consulta também pode ser feita pelo telefone pela Central Alô Trabalho, no número 158.
1: Quem trabalha por conta própria encontra no acesso a novos clientes a oportunidade de aumentar a renda dos pequenos negócios.
0: E na Semana do Empreendedor, uma ferramenta gratuita conecta prestadores de serviço a demandas de órgãos públicos. É a plataforma Contrata Mais Brasil.
1: E ainda tem a possibilidade de crédito e renegociação de dívidas para pequenos empresários. Confira na reportagem.
12: Quem trabalha por conta própria sabe. Encontrar um novo cliente pode fazer diferença no fim do mês. Assim foi com Gutenberg, que presta serviços gerais em Pernambuco e conseguiu uma oportunidade de trabalho em um posto de saúde no Recife. A contratação aconteceu por meio do Contrata Mais Brasil, plataforma que aproxima pequenos negócios de órgãos públicos e envia ao empreendedor, pelo WhatsApp, avisos sobre oportunidades de contratação de acordo com a atividade e o município.
13: Eu identifiquei uma demanda que eu poderia realizar o serviço. Contactei o gerente, realizei a visita técnica. No outro dia já fui contratado, que foi para troca de película fumê, para colocar nas janelas do posto de saúde. Emiti a nota fiscal e o gerente já realizou o pagamento no Pix.
12: Desde o ano passado, o Contrata Mais Brasil registrou 68 milhões de reais em contratos firmados. Atualmente, há 602 oportunidades disponíveis para prestação de serviços. Nesta Semana do Empreendedor, marcada pelo Dia do Empreendedor, no último dia 5, a experiência de Gutenberg mostra como o acesso a oportunidades pode abrir caminho para quem já está pronto para trabalhar. Mas quem trabalha por conta própria também precisa de apoio para organizar o negócio. Sobre esses serviços, fala o ministro do Empreendedorismo, da Microempresa e da Empresa de Pequeno Porte, Paulo Henrique Pereira.
14: Quando um pequeno negócio consegue chegar a um novo cliente, isso pode representar mais renda, mais trabalho e uma oportunidade de crescimento. E hoje, já existem ferramentas disponíveis para ampliar essas possibilidades e também facilitar o acesso a crédito e outros serviços importantes para quem empreende.
12: Entre essas opções estão o Procred 360, linha de crédito para MEIs e microempresas, e o Desenrola MEI, voltado à renegociação de dívidas. Para conhecer essas e outras opções, basta acessar o portal do empreendedor no endereço gov.br/empreendedor. Reportagem Andressa Conde.
0: Segunda-feira é Dia das Crianças e quem vai comprar os presentes nesse final de semana precisa ficar atento com a qualidade dos brinquedos.
1: Desde setembro, o Inmetro tem realizado operações de fiscalização em todos os estados para averiguar se os produtos atendem aos requisitos técnicos e de segurança antes de chegar ao consumidor, inclusive nas vendas pela internet.
0: Confira os cuidados que você deve ter na hora das compras, na reportagem de Márcia Fernandes.
15: Na hora de escolher o brinquedo ideal para o Dia das Crianças, tem gente que leva em conta se o objeto vai ser divertido, se vai agradar o presenteado, mas é preciso ter atenção na escolha. Segundo o Inmetro, um dos cuidados importantes é observar o selo que indica se o presente corresponde à idade da criança. É preciso observar também se há peças pequenas ou produtos tóxicos na composição. Valnei Cunha é chefe da divisão de fiscalização do Inmetro. Ele explica que uma das principais medidas que devem ser tomadas é verificar se ele possui o selo de identificação da conformidade do Inmetro.
16: Quando um produto ele é certificado pelo Inmetro, ele obrigatoriamente vai passar por vários ensaios, vários testes, para que possa caracterizar a segurança do uso desse produto.
15: O Inmetro destaca que é preciso ter cuidado também com os chamados squishes e slimes, brinquedos macios, que muitas vezes imitam alimentos e possuem texturas atraentes. Diferente do que muitas vezes é divulgado nas redes sociais, esses materiais não podem ser aquecidos no micro-ondas, forno ou outras fontes de calor. Vale também a regra que deve ser seguida na escolha de qualquer brinquedo: observar a procedência, a faixa etária e as informações de segurança, como o selo. É o que aponta Valnei Cunha, do Inmetro.
16: Quando você tem um brinquedo, ele apresenta o selo do Inmetro, o Inmetro está atestando que ele passou por vários ensaios para mostrar a qualidade e a segurança no uso daquele produto.
15: Outra dica importante é comprar sempre no mercado formal, evitando camelôs e feiras. Um cuidado que o aposentado Antônio Elcio faz questão de tomar.
17: Eu compro sempre na loja, que é mais seguro, né? A gente vê selo de Inmetro, vê tudo, né?
15: Daniel Carnaúba é diretor do Departamento de Proteção e Defesa do Consumidor. Ele destaca que o consumidor pode procurar órgãos competentes no caso de comprar um produto falsificado.
18: Primeiro, fazer uma reclamação direta para a loja ou para o site aonde ele adquiriu. É importante também que o consumidor reporte esse caso para os órgãos de defesa do consumidor, fazer uma denúncia para os PROCONs.
15: Empresas e estabelecimentos que comercializam produtos não regulamentados estão sujeitos a penalidades. Se o consumidor identificar um brinquedo falsificado ou sem o selo do Inmetro à venda, pode comunicar o caso à ouvidoria do Inmetro pelo telefone 0800 285 1818. Reportagem Márcia Fernandes.
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1: Imagine fazer uma viagem e, ao invés de se hospedar em um quarto, você vai ficar numa cabine. Os corredores ganham outro nome, são decks. E pelas janelas do hotel flutuante, uma cidade diferente da costa brasileira no horizonte.
0: É chegada a temporada de cruzeiros, que vai de outubro a abril do ano que vem.
1: Os navios podem chegar a receber mais de 6 mil passageiros em uma só viagem.
0: A previsão dessa temporada é de mais de 830 mil leitos com diferentes roteiros.
1: E quem já viveu a experiência garante. Além da estrutura de lazer a bordo, viajar de cruzeiro é a oportunidade de conhecer vários destinos sem precisar desfazer as malas a cada parada.
20: Uma luz azul me guia, com a firmeza e os lampejos do farol.
21: Mais de 7 mil quilômetros do território brasileiro são banhados pelo mar, formando praias paradisíacas e paisagens de tirar o fôlego. E já que estamos falando de mar, que tal viajar por ele? No mês de outubro, abre oficialmente a temporada de cruzeiros no Brasil. Até abril, estão previstos 8 navios que vão oferecer 187 roteiros e 675 escalas. Os dados do Ministério do Turismo mostram um aumento de 24% em relação à temporada anterior. Viajar por diferentes destinos sem trocar de hotel, carregar malas ou abrir mão do lazer. Essa opção tem atraído cada vez mais gente e de todas as idades. É o que conta o Daniel Marrocos, especialista no segmento.
2: O melhor custo-benefício dentro de uma viagem, você já inclui a alimentação, hospedagem, deslocamento, todo o entretenimento. Então, dentro de um pagamento só, a gente consegue englobar todos os serviços. Acaba sendo muito prático e econômico.
21: Há quem avalie o cruzeiro como um resort flutuante. A bordo, os passageiros encontram piscinas, restaurantes, além de shows e festas. E uma viagem de cruzeiro também pode ter um significado especial. Para além do turismo, a experiência pode realizar um sonho. O Raimundo Feitosa embarcou no cruzeiro temático do cantor Roberto Carlos. Fã do músico, ele já repetiu a viagem, mas na segunda vez fez uma surpresa para a esposa.
3: Achei que ia vir de navio, ela olhou para minha cara assim e disse, o que nós vamos fazer aqui? Eu disse, te acorda, mulher, nós estamos no navio de novo. Ela disse, eu não acredito. Aí foi uma emoção, tipo assim, resumindo, principalmente quem nasceu aqui no Acre, interior e tal, poxa, passar 5 dias no cruzeiro do Roberto Carlos é como se estivesse no paraíso, como se estivesse no céu, né?
22: Eu te amo.
21: Além da estrutura de lazer, a possibilidade de conhecer várias cidades durante uma mesma viagem também atrai passageiros. O navio segue o roteiro previsto, enquanto os viajantes podem desembarcar para conhecer os destinos e retornar à mesma cabine no fim do passeio. A Lilian Feitosa também é fã desse tipo de turismo. Ela gosta do conforto de não precisar desfazer as malas cada vez que o navio atraca em uma nova cidade.
23: As paisagens são lindas, né? A gente pode conhecer vários locais sem você ter necessariamente que se hospedar naquele local. Você pode passar o dia, muitas vezes até 2 dias. Então é muito bom, é muito bacana. Eu acho assim, eu sou uma entusiasta de cruzeiros.
21: E para quem pensa em embarcar, a dica é comparar os roteiros, verificar quais serviços estão incluídos no pacote e calcular os gastos extras, como bebidas, excursões e outras atividades cobradas à parte. Assim, dá para escolher a viagem que combina com o orçamento e aproveitar a experiência de conhecer novos destinos sem precisar trocar de hotel a cada parada e curtir muito a vista do nosso delicioso litoral brasileiro. Eu sou a Raquel Mariano e até a próxima viagem.
0: E na semana que vem, do alto mar, nós vamos direto para as serras de Minas Gerais.
1: A gente celebra o Dia do Patrimônio Cultural e Material, instituído pela Unesco para falar de uma iguaria que está na mesa de muitos brasileiros, o queijo Minas.
0: Então, prepare o paladar e acompanhe A Voz pelo Brasil.
1: Essas foram as notícias do Governo Federal.
0: Uma realização da Secretaria de Comunicação Social da Presidência da República.
1: Com produção da empresa Brasil de Comunicação.
0: Fique agora com as notícias do Poder Judiciário e do Congresso Nacional. Boa noite.
1: Lembrando que segunda-feira, feriado nacional, não tem A Voz do Brasil. A gente volta na terça-feira. Boa noite, bom feriado.
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26: Presidente do STF, do CNJ, defende fortalecimento da magistratura e preservação das garantias constitucionais.
27: STJ define critérios para penhora de salário por dívidas não alimentares.
26: Parceria entre TSE e MEC vai levar educação política para as escolas brasileiras.
27: Boa noite, eu sou Marcela Luiz.
26: E eu sou Walter Lima.
27: O presidente do Supremo Tribunal Federal e do Conselho Nacional de Justiça, ministro Edson Fachin, participou nesta sexta-feira do encerramento da 22ª reunião do Conselho Nacional de Presidentes de Tribunais de Justiça, CONSEPRE. O evento ocorreu no Tribunal de Justiça do Paraná, em Curitiba.
26: Na ocasião, o ministro Fachin afirmou que a modernização do judiciário deve conciliar eficiência, independência judicial e respeito à Constituição. O ministro defendeu o fortalecimento da magistratura e a preservação das garantias constitucionais.
4: valorizar magistratura por transparência e sob regras bem informadas, não se trata de defender corporações. Trata-se sim de defender a qualidade da jurisdição, que é cidadã e que o cidadão recebe.
27: Fachin destacou várias medidas adotadas para fortalecer o sistema de justiça, como o grupo de trabalho coordenado pelo desembargador Francisco de Oliveira Neto para analisar propostas legislativas relacionadas à remuneração da magistratura.
26: O presidente do STF do CNJ também ressaltou o projeto de modernização do sistema de justiça, conduzido pelo Centro de Estudos Constitucionais do Supremo. A iniciativa reúne contribuições de 87 instituições para a formulação de propostas de aprimoramento do judiciário.
27: STJ decide que, em casos excepcionais, salários e outras verbas remuneratórias podem ser penhorados para pagar dívidas não alimentares, independentemente do valor recebido pelo devedor.
26: O entendimento foi firmado em recurso repetitivo. Fátima Uchoa.
5: A tese definida servirá para orientar juízes e tribunais de todo o país na análise de casos com a mesma questão jurídica. Ainda segundo o STJ, a penhora só será permitida quando frustrados outros meios de cobrança e, mesmo assim, deve sempre preservar o mínimo necessário para o sustento do devedor e da família dele. O relator ministro Raul Araújo afirmou que a obrigação de provar o comprometimento do sustento digno é do próprio devedor, que detém maior possibilidade de apresentar em juízo informações sobre despesas essenciais como moradia, alimentação, educação e saúde.
27: O Tribunal Superior Eleitoral e o Ministério da Educação fecharam uma parceria para levar educação política e o direito da cidadania às escolas.
26: O assunto passou a ser obrigatório na educação básica depois de uma mudança na Lei de Diretrizes e Bases da Educação Nacional, aprovada em julho. Vitor Struck.
6: O presidente do TSE, ministro Cássio Nunes Marques, e o ministro da Educação, Leonardo Barchini, firmaram compromisso de parceria para levar a educação política e o direito da cidadania às escolas de todo o Brasil. Os dois órgãos irão definir como esses conteúdos vão ser trabalhados, temas como a história do voto e como as eleições acontecem devem entrar em discussão. O TSE vai fornecer material didático e indicar especialistas para apoiar professores e estudantes.
27: O Brasil tem 1.650.000 crianças e adolescentes em situação de trabalho infantil.
26: A Justiça do Trabalho está atenta e atua para combater esse tipo de exploração. Simone Moura.
7: A lei proíbe o trabalho antes dos 16 anos, exceto como aprendiz a partir dos 14. Os últimos dados do IBGE apontam mais de 500.000 de crianças e adolescentes nas piores formas de trabalho infantil, como as que oferecem riscos à saúde e ao desenvolvimento. Por isso, o TST e o Conselho Superior da Justiça do Trabalho reforçam a prevenção e o combate ao trabalho infantil em todo o país.
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27: Uma boa noite
26: e um bom fim de semana.
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10: Eu sou Paula Groba.
11: E eu sou Humberto Pinheiro.
10: E estes são os destaques de hoje do Jornal do Senado, que começa agora.
11: Votação em segundo turno da PEC sobre fim da escala 6x1 pode ter calendário acelerado.
10: Senado fica sem representantes da Constituinte pela primeira vez desde 1988.
11: Senadores discutem se suspensão de salário de agente público afastado por violência contra a mulher é constitucional.
9: Boa noite.
12: Boa noite.
9: O fim da escala 6x1, que pode garantir mais dias de descanso aos trabalhadores, avança no Senado.
12: Os senadores realizaram a terceira sessão de discussão da proposta em primeiro turno. E o calendário de votação em segundo turno pode ser acelerado. Repórter Pedro Pincer.
13: As duas últimas sessões devem ocorrer na próxima semana, quando também é esperada a votação em primeiro turno. A votação em segundo turno depende da aprovação de um requerimento de calendário especial, mais curto, que está sendo elaborado pela liderança do governo no Senado. O documento está em fase final de coleta de assinaturas e deverá ser apresentado na próxima semana. A líder do governo, Tereza Leitão, do PT de Pernambuco, acertou com o presidente da Casa, Davi Alcolumbre, que vai encaminhar o pedido. Ele disse que vai enviar o requerimento para votação no plenário logo que o receber. Se aprovado, o calendário especial poderá permitir a votação da PEC em dois turnos na mesma semana. Para o senador Paulo Paim, do PT do Rio Grande do Sul, o Senado deveria aprovar o texto por unanimidade. Segundo ele, nenhum parlamentar deveria querer ter no currículo um voto contra a redução da jornada.
14: Não podemos aceitar que alguém passe a vida inteira trabalhando 6 dias e descansando 1 dia. Chegou a hora da mudança. Não podemos aceitar jornadas que afastem pais, mães, filhos, netos e bisnetos. Não podemos aceitar que o trabalhador chegue à aposentadoria doente, cansado, sem forças para aproveitar a vida.
13: Uma PEC precisa ter ao menos 3/5 dos votos favoráveis nas duas votações, o que representa o apoio de pelo menos 49 senadores.
9: A senadora Zenaide Maia, do PSD do Rio Grande do Norte, também se manifestou a favor da redução da jornada de trabalho, que, segundo ela, é especialmente importante para as mães solo. De acordo com a parlamentar, essas mulheres precisam conciliar o trabalho, a educação dos filhos e a responsabilidade pelo sustento da família.
12: Ao citar que algumas empresas já adotam voluntariamente a jornada de 40 horas semanais, Zenaide Maia ressaltou que o fim da escala 6x1 também pode estimular o consumo, pois trabalhadores com mais tempo disponível teriam melhores condições de participar da economia.
16: Nós temos no Brasil 10 milhões e 300 mil mulheres que são mães solo, ou seja, cuida dos seus filhos sozinhas. Essa mulher só tem o domingo para olhar seus filhos, para fazer sua feira. Adoece qualquer ser humano normal, mentalmente, exaustivamente.
9: Na mesma linha, a senadora Leane Lemos, do PSB do Distrito Federal, afirmou que 57% das pessoas que seriam beneficiadas pela redução da jornada de trabalho são mulheres, que também enfrentam jornadas de trabalho doméstico e de cuidados com a família. De acordo com a parlamentar, desde 1935, a Organização Internacional do Trabalho fala em 40 horas como a carga ideal a ser alcançada por todos os países. Segundo ela, atualmente 50% dos países já adotam essa carga horária semanal.
12: Para Leane Lemos, a redução da jornada não significa necessariamente queda de produtividade e acrescentou ainda que há uma tendência mundial de buscar maior equilíbrio entre a vida profissional e a pessoal. Na avaliação da senadora, o fim da escala 6x1 pode beneficiar principalmente trabalhadores de menor escolaridade e em situação de maior vulnerabilidade.
17: Os mais afetados são aqueles que têm menor escolaridade, maior vulnerabilidade, analfabetos e pessoas com ensino fundamental incompleto. 91% das pessoas trabalham mais do que 40 horas semanais nessas condições.
9: Um projeto em análise no Senado prevê a suspensão da remuneração de agente público afastado por violência contra a mulher.
12: O texto está pronto para votação na Comissão de Direitos Humanos, mas o relator considera que a medida pode ser inconstitucional. A reportagem é de Luísa Mello.
18: A proposta do senador Nelsinho Trade, do PSD do Mato Grosso do Sul, inclui a suspensão de salário de agente público enquanto estiver afastado por violência doméstica contra a mulher. O texto muda a Lei Maria da Penha com o objetivo de ampliar a proteção de mulheres vítimas de violência. A senadora Damaris Alves, do Republicanos do Distrito Federal, disse em plenário que é preciso revisar as políticas públicas de proteção feminina.
2: Nós temos mecanismo de defesa, proteção, e nós não estamos dando conta. O que está acontecendo? Nós vamos ter que parar tudo e a gente vai ter que rever a violência contra a mulher no Brasil.
18: A proposta está pronta para votação na Comissão de Direitos Humanos. O relator, Sargento Reginauro, do PSDB do Ceará, apresentou em setembro um parecer pela rejeição porque a considera inconstitucional. Segundo ele, seria uma espécie de punição antes da sentença definitiva.
9: A geração de parlamentares que ajudou a escrever a Constituição Brasileira de 1988 não terá mais representantes no Senado a partir de 2027.
12: A mudança marca uma transição histórica na Casa, que pela primeira vez desde a promulgação da Carta não contará com nenhum constituinte entre seus integrantes. Repórter Rodrigo Rezende.
3: Depois de quase 40 anos da promulgação da Constituição Cidadã, em 1988, pela primeira vez em 2027, o Senado não terá entre seus integrantes pelo menos um representante que participou da Assembleia Constituinte na década de 80. O senador Renan Calheiros, do MDB de Alagoas, era um dos integrantes daquele colegiado, mas perdeu a eleição para Arthur Lira, do PP, e Marina JHC, do PSDB. Outro constituinte que deixa o Congresso a partir de 2027 é o senador Paulo Paim, do PT do Rio Grande do Sul. Ele não disputou as eleições de 2026. Paim destaca que a constituinte foi um dos marcos de sua carreira política.
15: Por decisão de um Congresso de Trabalhadores, liguei deputado federal constituinte. Escolhi um para ser deputado federal constituinte. Eu fui eleito pelo Rio Grande do Sul. Depois de 40 anos, deixarei o Congresso.
3: No caso da Câmara dos Deputados, apenas um representante da constituinte de 1988 conseguiu mandato a partir de 2027. É o deputado federal Sérgio Brito, do PSD da Bahia.
19: Eleições 2026.
9: Quem não votou no primeiro turno e ainda não justificou tem até o dia 3 de dezembro para regularizar a situação. O pedido pode ser feito pelo aplicativo e-título, pelo autoatendimento eleitoral, na internet ou presencialmente em qualquer cartório eleitoral. É necessário apresentar documento que comprove o motivo da ausência.
12: Quem não justificar ou não pagar a multa fica com o título irregular e pode ter restrições, como a impossibilidade de obter passaporte, tomar posse em concurso público e renovar matrícula em instituição pública de ensino. A multa é de R$ 3,51 por turno não votado. Quem não votar no segundo turno terá até 8 de janeiro de 2027 para justificar a ausência. Com edição de Paula Groba e trabalhos técnicos de Eliseu Caires, o Jornal do Senado fica por aqui. Acompanhe agora as notícias do Tribunal de Contas da União e da Câmara dos Deputados. Boa noite.
9: Uma boa noite e um bom fim de semana.
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21: Estão abertas as inscrições para a última edição do ano do Diálogo Público, promovido pelo Tribunal de Contas da União. O encontro será nos dias 11 e 12 de novembro, em Brasília. Gestores públicos municipais de todo o país podem participar. Durante os dois dias, serão realizadas oficinas, atividades de formação e troca de experiências sobre desafios enfrentados para melhorar a gestão pública. 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
20: 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Jornal Câmara dos Deputados.
22: Plenário pode criar assentamentos agrícolas nas periferias das cidades.
23: Outubro Rosa alerta sobre prevenção e tratamento do câncer de mama.
22: Comissão aprova pena maior para feminicídio em situações específicas.
23: Boa noite.
0: A Comissão de Constituição e Justiça aprovou o aumento da punição para feminicídio em determinadas situações. O objetivo é modernizar a legislação para não dar chance de o criminoso receber uma pena mais leve. Quem tem os detalhes é a repórter Paula Bittar.
1: A Comissão de Constituição e Justiça da Câmara aprovou uma proposta que prevê o aumento de pena para o crime de feminicídio em determinadas situações. O feminicídio é o assassinato de mulheres no contexto de violência doméstica ou por discriminação por elas serem mulheres. A versão aprovada pela CCJ foi um texto apresentado pela relatora, deputada Laura Carneiro, do PSD do Rio de Janeiro. O original, da deputada Érica Hilton, do PSOL de São Paulo, torna mais rigorosa a punição para quem agredir mulheres com o objetivo de causar lesões, mutilações ou traumas em áreas como rosto, pescoço, cabeça, seios e genitália. Mas Laura Carneiro argumentou que o Código Penal já prevê como circunstâncias agravantes o motivo fútil ou torpe, o emprego de tortura ou outro meio cruel e a prática de violência contra a mulher. Isso já abrangeria o objetivo do projeto, segundo ela. O texto apresentado por Carneiro, segundo a relatora, busca modernizar a legislação, fazendo com que o feminicídio passe a ter total consonância com o crime de homicídio de mesma natureza, não deixando nenhuma brecha legal que possa resultar numa punição mais leve ao criminoso.
4: Boa parte dessas situações cruéis e covardes já encontram amparo e punição severa nas agravantes gerais, nas qualificadoras do nosso Código Penal, na Lei Maria da Penha. Ou seja, o sistema jurídico já reprova duramente essa violência. Então, nós adequamos nosso relatório, mudamos um pouquinho o texto da deputada Érica Hilton para dar um recado social ainda mais firme. É o Estado endurecendo a lei para dizer que a vida, a integridade, a dignidade das mulheres brasileiras não serão toleradas se forem violadas dessa maneira.
1: De acordo com o texto aprovado, a pena para o crime de feminicídio, que atualmente é de reclusão de 20 a 40 anos, será aumentada em um terço se o crime for cometido por motivo torpe ou fútil nas dependências de instituição de ensino ou por integrante de organização criminosa ultraviolenta, grupo paramilitar ou milícia privada. Hoje, o Código Penal já prevê esse aumento quando o feminicídio for cometido em outros casos, como durante a gestação, nos 3 meses posteriores ao parto, se a vítima é a mãe ou a responsável por criança, adolescente ou pessoa com deficiência de qualquer idade, contra pessoa menor de 14 anos ou maior de 60 anos, ou em descumprimento das medidas protetivas de urgência previstas na Lei Maria da Penha, entre outros. A proposta que aumenta a pena para o crime de feminicídio em determinadas situações ainda depende de análise pelo plenário. Da Rádio Câmara, de Brasília, Paula Bittar.
5: Projeto de Fausto Pinato, do União de São Paulo, cria o programa Mulher Segura para prevenir o feminicídio por meio de um sistema de alerta precoce e sigiloso. Pelo texto, familiares, vizinhos ou serviços de saúde poderão informar sinais de risco e violência doméstica antes mesmo do registro de boletim de ocorrência.
0: De acordo com Fausto Pinato, a aproximação será feita de forma discreta em locais que a vítima já frequenta, como postos de saúde ou escolas dos filhos. Ele reforça que a medida busca agir antes da tragédia, oferecendo proteção, suporte psicológico e ações de autonomia financeira para as mulheres.
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7: Segurança Pública. Gilvanda, federal do PL do Espírito Santo, apresentou o projeto que aumenta as penas para o crime de estupro de vulnerável. O texto também prevê castração química como condição para benefícios na execução penal, mediante avaliação médica e decisão judicial.
8: O projeto de Gilvanda federal também estabelece o uso de tornozeleira eletrônica por no mínimo 5 anos após a soltura de condenados por crimes sexuais. Para ele, a medida reforça a segurança de crianças e adolescentes, mantendo o devido processo legal.
7: Projeto de Pinheirinho, do PP de Minas Gerais, torna obrigatória a realização de campanhas educativas permanentes nas escolas públicas e privadas sobre a prevenção da violência contra crianças e adolescentes. O deputado propõe foco especial no mês do Maio Laranja, com orientações para cada faixa etária.
8: Pinheirinho avalia que as denúncias são subnotificadas porque a maioria dos abusos acontece dentro do ambiente familiar. Ele reforça que a escola é essencial na identificação precoce dessas situações e defende a capacitação dos educadores para reconhecer sinais de violência.
7: Daniel Freitas, do PL de Santa Catarina, defende a aprovação da proposta que reorganiza o sistema de segurança pública para ampliar a integração entre União, Estados, Distrito Federal e municípios. O texto que cria o Sistema Único de Segurança Pública foi aprovado pela Câmara e está em análise no Senado.
8: Daniel Freitas entende que a medida pode tornar mais eficiente o enfrentamento ao crime organizado, com o planejamento conjunto e o compartilhamento de informações entre os órgãos de segurança das 3 esferas de poder.
7: Jadiel Alencar, do Republicanos do Piauí, apresentou o projeto que obriga provedores de serviços digitais a comunicar às autoridades situações que indiquem risco concreto e grave à vida ou à integridade física. A medida alcança também informações de sistemas de inteligência artificial.
8: Segundo Jadiel Alencar, a proposta determina que situações de risco identificadas pelas plataformas sejam analisadas por uma pessoa antes da comunicação às autoridades. Ele aponta que o objetivo é prevenir ameaças, mas sem permitir vigilância generalizada ou decisões baseadas apenas em sistemas automatizados.
19: Transportes.
7: A Comissão de Viação e Transportes aprovou a remarcação gratuita de exames e aulas para tirar a carteira de motorista. A repórter Raquel Kewi nos conta como deve funcionar.
10: No processo de tirar a carteira de motorista, as aulas práticas e os exames são presenciais. Quando o aluno fica doente, é possível justificar, mas é necessário pagar a taxa para refazer o exame. Por situações como essa, a Comissão de Viação e Transportes aprovou o projeto de lei da deputada Benedita da Silva, do PT do Rio de Janeiro, que busca gratuidade para remarcar exames e aulas desde que o aluno apresente a justificativa médica em até 5 dias úteis. O objetivo é garantir o direito dos alunos que precisarem se ausentar por motivos médicos. O projeto foi aprovado com alterações feitas pelo deputado Beto Preto, do PSD do Paraná, que afirma a necessidade dos exames e aulas gratuitas.
11: Há uma completa pertinência daqueles alunos que, eventualmente, nos cursos de formação de condutor, eventualmente fiquem doentes ou não possam comparecer, que eles, de alguma forma, possam ressarcir essas aulas sem a necessidade de pagamento de novos volumes financeiros.
10: As regras para habilitação mudaram em 2026. Atualmente, as aulas teóricas são obrigatórias, mesmo que o curso teórico possa ser feito online. Já as aulas práticas e os exames são feitos de forma presencial, como o de aptidão física e mental, a avaliação psicológica, o exame teórico e o prático. Agora, o projeto será analisado pela Comissão de Constituição e Justiça e, caso aprovado, será encaminhado ao Senado. Da Rádio Câmara de Brasília, Raquel Kewi.
19: Consumidor.
8: Áureo Ribeiro, do Solidariedade do Rio de Janeiro, defende a criação do rótulo digital acessível em embalagens de produtos de consumo contínuo. Segundo o deputado, a ideia é incluir um QR Code nas embalagens para direcionar o consumidor a uma página com a íntegra das informações do rótulo.
7: Áureo Ribeiro acrescenta que a ferramenta permite o uso de recursos como leitura por voz e ajuste de fonte e contraste no celular, o que, segundo ele, beneficia
5: beneficia idosos e pessoas com deficiência visual. Para o deputado, a novidade garante autonomia nas compras.
23: Celso Russomano, do Republicanos de São Paulo, apresentou o projeto que obriga fabricantes a produzir papel higiênico capaz de se dissolver rapidamente em contato com a água. O objetivo é facilitar o descarte pelo vaso sanitário sem causar entupimentos nas tubulações e redes de esgoto.
5: Pela proposta, o papel higiênico terá de se desfazer na água em até 30 segundos depois da descarga. Celso Russomano avalia que a medida pode reduzir o volume de resíduos enviados à coleta de lixo e aos aterros sanitários.
13: Previdência.
23: Diego Andrade, do PSD de Minas Gerais, é autor da proposta que permite a manutenção temporária do Bolsa Família para quem conseguir emprego com carteira assinada e renda de até 3 salários mínimos. A ideia é facilitar a entrada desses beneficiários no mercado de trabalho.
5: Diego Andrade argumenta que a medida reduz o receio de perder o benefício ao aceitar um emprego formal. Pelo projeto, o empregador deve informar a contratação aos sistemas oficiais e depositar o valor correspondente ao benefício durante o período previsto na proposta.
13: Saúde.
23: A campanha Outubro Rosa já está em curso em todo o país para conscientizar a população sobre a importância da prevenção e do tratamento precoce do câncer de mama e de colo de útero.
5: A repórter Silvia Munhato ouviu a procuradora adjunta da Secretaria da Mulher da Câmara sobre os desafios de levar assistência às mais

0: Ana, de mais de 78 mil novos casos no Brasil, no meu estado de Goiás, mais 2.150 casos, novos casos também. Então, a gente tem uma preocupação muito grande de poder ter esse diagnóstico precoce.
1: A deputada explicou a importância da prevenção para as mulheres e para o Sistema Único de Saúde.
0: Quando o paciente é diagnosticado no estágio mais avançado, o custo para o sistema é muito maior. E o que a gente tem hoje é mais de 50% dos diagnósticos são tardios. Então, a gente precisa investir na prevenção. O colo de útero também é outro tipo de câncer, tem uma janela de mais de 5 anos. Então, é possível que esse paciente, se ele fizer de 2 anos em 2 anos a prevenção bem feita, ele dificilmente vai ter essa lesão avançando para um câncer.
1: Flávia Moraes disse que ainda há muito o que fazer, porque muitos estados não têm conseguido cumprir os prazos legais. Da Rádio Câmara de Brasília, Silvia Minhato.
2: Antônio Andrade, do PSDB do Tocantins, votou favorável ao projeto aprovado no Congresso e transformado em lei, que permite manter em 2026 incentivos tributários destinados a ações de combate ao câncer e de atendimento às pessoas com deficiência.
3: A proposta inclui as medidas entre os casos que ficam fora das limitações fiscais previstas. Antônio Andrade explica que, pelo texto, os incentivos poderão financiar ações de prevenção e tratamento do câncer, além de serviços de habilitação e reabilitação de pessoas com deficiência.
2: Raimundo Santos, do PSD do Pará, propõe a criação da Carteira Nacional de Identificação da Pessoa com Fibromialgia. A ideia é agilizar a comprovação da condição de saúde e reduzir a necessidade de apresentar laudos médicos repetidamente.
3: Raimundo Santos ressalta que, pela proposta, a carteira pode ser emitida em formato físico ou digital. Segundo o parlamentar, a medida também visa facilitar o acesso a serviços e políticas públicas, sem criar benefícios ou alterar direitos já previstos em lei.
4: Votação.
2: Os deputados podem incluir na pauta de votações o projeto que cria assentamentos agrícolas nas periferias das grandes cidades. A reportagem é de Antônio Vital.
5: Ganhou regime de urgência e pode ser votado a qualquer momento no plenário da Câmara, projeto que prevê a criação de assentamentos nas periferias das cidades, entre a zona urbana e rural, regiões conhecidas como áreas periurbanas. A proposta cria um programa de regularização de imóveis rurais localizados em áreas de transição entre o campo e a cidade, com foco na produção familiar de alimentos e no abastecimento local. O programa tem o objetivo de beneficiar famílias em situação de vulnerabilidade social, agricultores sem terras, trabalhadores rurais, mulheres chefes de família e jovens vocacionados para o trabalho no campo. De acordo com o projeto, a intenção é aproximar a produção familiar dos mercados consumidores, reduzir custos logísticos e fortalecer feiras livres, mercados locais e programas públicos de compras de alimentos produzidos pela agricultura familiar. De acordo com um dos autores da proposta, o deputado João Daniel, do PT de Sergipe, a legislação atual não tem normas específicas para assentamentos em áreas de transição urbano-rural, regiões que reúnem condições favoráveis à produção de alimentos frescos e de ciclo curto, mas sofrem pressão da especulação imobiliária e ocupação desordenada. Para João Daniel, a ausência de regularização desse tipo de ocupação impede políticas públicas voltadas para essas populações.
6: É um projeto que trata de cuidar de populações que estão em áreas públicas federais, estaduais, municipais, ou mesmo em áreas privadas, como em muitas grandes cidades estão lá há décadas e não conseguem implementar nenhuma política porque não tem a sua regularização.
5: O regime de urgência para a proposta foi aprovado de maneira simbólica pelo plenário da Câmara, mas foi criticado por deputados da oposição. Para o deputado general Girão, do PL do Rio Grande do Norte, é preciso cautela em relação à regularização de áreas já ocupadas.
7: Nós precisamos ser conscientes em relação a toda e qualquer regularização fundiária. E esta, em especial, ela pode prever algumas situações que ainda não foram bem estudadas aqui pelos deputados. E em função disso daí, nós insistimos de que não merece ter urgência um PL com essa situação. qualquer tipo de regularização fundiária tem que obedecer a princípios legais.
5: Com regime de urgência, o projeto que previa a criação de assentamentos nas periferias das cidades, entre a zona urbana e rural, pode ser votado diretamente no plenário da Câmara, sem passar pela análise das

0: Comissões Permanentes da Casa. Rádio Câmara, de Brasília, Antônio Vital.
1: Economia.
2: Sônia Guajajara, do PSOL de São Paulo, é favorável à ampliação do acesso de povos indígenas, quilombolas e ciganos ao crédito do Fundo de Terras e da Reforma Agrária para a compra de imóveis rurais. O texto permite ainda o uso da renda familiar no cálculo do financiamento.
3: Sônia Guajajara argumenta que a medida corrige uma lacuna na legislação e amplia o acesso dessas comunidades às políticas públicas de crédito fundiário. Segundo ela, a proposta contribui para reduzir conflitos por terra, fortalecer a organização coletiva e preservar tradições culturais.
2: Luciano Vieira, do PSDB do Rio de Janeiro, apresentou o projeto que separa, no cálculo do imposto de renda, os ganhos entre aposentadoria e rendimentos do trabalho. O deputado quer evitar que a soma das rendas leve a uma faixa mais alta de tributação.
3: Pela proposta, cada tipo de rendimento terá suas próprias faixas de isenção, deduções e alíquotas. Luciano Vieira assinala que a mudança reduz a carga tributária sobre aposentados e pensionistas que continuam exercendo atividade remunerada.
2: Miguel Lombardi, do PL de São Paulo, apoia a medida que eleva para R$ 130 mil reais o limite de faturamento anual do microempreendedor individual. O texto também permite que o MEI tenha até 2 empregados, desde que cada um receba pelo menos o salário mínimo ou o piso da categoria.
3: A mudança amplia a possibilidade de pequenos negócios permanecerem no regime do MEI, mesmo com um faturamento maior. Nos casos de afastamento legal de um ou dos 2 empregados, a proposta de Miguel Lombardi ainda autoriza a contratação de substitutos enquanto durar o afastamento.
2: Termina agora o Jornal Câmara dos Deputados, produzido pela Rádio Câmara, com trabalhos técnicos de Wellington Teles e apresentação de Luciana Vieira e Val Monteiro. Boa noite.
3: A Voz do Brasil volta na terça-feira. Um bom final de semana e um bom feriado para você.
1: 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Boa noite.

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5: 10 e 11.

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2: 10h29.
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1: 10h47.
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1: 11.4.
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2: Meia-noite 12.

0: Bébert. Allô Nathalie. Allô Fernanda. Allô Lúcia. Allô Valé.
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2: Meia-noite e 47.

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1: 1:06.
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2: 1:33.

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1: 1:53.

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2: 12 e 5.
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0: Obrigado. Valeu, Gil.
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1: 2:36.

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3: 4:15.
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0: 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Meus senhores e senhoras, esse o céu em Caipora, em Fernanda Santana.
1: Vai, uai, outra vez, uai, uai. 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
2: Vamos repetir, repete ele.
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2: Repete ele.
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2: morrer. Repete, né? Vai lá. Repete. Repete. Vai. Fala esse verso, mano.
0: Estranho Serra na

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1: 4h44.

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1: 5h52.
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0: 6 e 3.
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2: 6:13.
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1: 6h38.
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0: 6h50.
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1: 6:57.
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13: 7:10. 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

0: 7h57.
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0: nossos amores aí, um beijo para nossa Antonella e para todas as crianças, né? Temos crianças ouvintes nossas também, né, Alder? Todas as crianças da nossa família, os nossos conhecidos, todas as crianças palmeirenses, né? Que Deus abençoe elas, Nossa Senhora Aparecida, esteja sempre cuidando desses anjos, dessas fofuras que fazem parte das nossas famílias, da nossa convivência. Meu bom dia pro Elder.
1: Bom dia, Márcia, e todos os ouvintes que estão conosco nesta manhã. Como você falou, um final de semana muito especial a todos nós, inclusive a gente fica feliz, né, de celebrar esta data, Dia das Crianças, e também a padroeira do Brasil, Nossa Senhora Aparecida. Como é bom quando a gente vê, através das redes sociais, o grande número de moradores da nossa cidade que, com muita fé, com sacrifício, vão até a Basílica de Nossa Senhora. Diversas excursões, pessoal que faz o caminho da fé, já tivemos aqui, né, pessoal que foi de bicicleta, tivemos os tropeiros também. Como interessante toda essa nossa devoção e a demonstração de fé que nós temos pela nossa mãe, a padroeira do Brasil. Então, que Nossa Senhora Aparecida, na próxima segunda-feira, que é o dia dedicado a ela, esteja protegendo a cada um de nós, as nossas famílias e, de maneira especial, abençoando as crianças. Márcia, vamos para o assunto de hoje. Como a gente falava ontem no Farma Informa, hoje um tema que há a necessidade de cada um conhecer um pouquinho. A gente vai falar sobre vitamina D. E por que que ela é tão importante, Márcia, para o nosso corpo?
0: Veja, Helder, a vitamina D é um tema fascinante, né? Porque ela deixou de ser vista apenas como uma vitamina comum. E hoje é considerado um verdadeiro hormônio no nosso corpo. Por quê? Porque a vitamina D vai atuar em praticamente todas as células do nosso organismo. A função mais conhecida dela é ajudar na absorção do cálcio e do fósforo pelos ossos. Mas não para por aí. A vitamina D vai regular o nosso sistema imunológico. Ela vai nos defender das infecções, vai atuar na força e na contração muscular, na saúde do coração e dos vasos sanguíneos, na prevenção de doenças crônicas e até na regulação do nosso humor e do nosso bem-estar.
1: Muita gente, Márcia, associa e chama ela, né, de vitamina do sol. É verdade que essa vitamina não vem dos alimentos que ingerimos?
0: Então, a principal fonte dela não é realmente da comida. Cerca de 80% até 90% da vitamina D que o nosso corpo precisa é produzida pela nossa própria pele quando a gente entra em contato com os raios ultravioleta do sol. Apenas 10 a 20% que vem da alimentação.
1: Qual que seria esses alimentos que a gente deveria consumir para ter uma ingestão de vitamina D satisfatória?
0: O cardápio ele é um pouco restrito, mas é saboroso, Helder. Então, quem que tem vitamina D? São os peixes gordurosos, que são o salmão, a sardinha e o atum. Também a gente encontra vitamina D em boa quantidade na gema do ovo, no fígado do boi e também em derivados do leite, por exemplo, o leite e a manteiga, né? O leite mesmo, os derivados dele e a manteiga. Hoje em dia, muitos alimentos industrializados e farinhas também passam por um processo de fortificação com vitamina D.
1: Mas mesmo nós morando aqui nesta região, né, mais ensolarada, esse ano, se bem que foi bem atípico, não tivemos aqueles fortes sols, né, principalmente aí no inverno, tivemos mais dias de chuva também. Como que é isso para nós? Por que que tanta gente precisa repor, Márcia, a vitamina D?
0: Então é um paradoxo bem interessante, né, Alder? O estilo de vida moderno mudou muito, né, nos últimos anos. A gente passa a maior parte do dia em ambientes fechados, trabalhando em escritório, em fábricas, né, estudando ou em casa. Além disso, quando a gente vai para a rua, acaba usando o protetor solar. E acaba sendo, né, isso acaba sendo ótimo para prevenir o câncer de pele, mas bloqueia a síntese de vitamina D. E também, na nossa região, né, a gente não tem praia, então a gente usa roupa que cobre grande parte do corpo. Idosos, pessoas com pele mais escura e obesos também têm mais dificuldade de produzir essa vitamina naturalmente. Então, o que, que acaba sendo necessário? Reposição da vitamina D.
1: Ele apresenta sinais no nosso corpo, Márcia, a falta da vitamina D, e se apresenta quais seriam esses sintomas?
0: Então, muitas vezes a deficiência vai ser silenciosa, mas baixos níveis de vitamina D podem causar um cansaço crônico, fraqueza muscular, dores nos ossos e nas articulações, além de deixar a imunidade baixa, né, fazendo com que a pessoa fique doente com mais frequência. A longo prazo, a falta grave pode levar à osteoporose em adultos e ao raquitismo em crianças.
1: Quem que precisa, né, repor vitamina D? Todo

0: mundo pode tomar vitamina D em cápsulas?
1: Então, atenção, nem todo mundo precisa de suplementação. A reposição com cápsulas ou gotas deve ser feita apenas com orientação médica ou farmacêutica, né? Baseada no resultado de um exame de sangue específico, né? Chamado dosagem da vitamina D. Então, tomar altas doses por conta própria é perigoso, porque a vitamina D é lipossolúvel, né? Ou seja, ela se acumula no tecido gorduroso do corpo e o excesso pode causar uma intoxicação, levando a problemas graves nos rins e acúmulo de cálcio nas artérias.
0: 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Hoje o nosso tema, o assunto aqui do bate-papo, é sobre a necessidade da vitamina D. Márcia, eu queria propor para você agora aquele jogo lá de verdade ou falso, né? Se é verdade ou não. Eu pergunto, você responde para nós aqui. Pode ser?
1: Vamos lá.
0: Então lá, tomar sol através do vidro ou da janela do carro ajuda a produzir vitamina D?
1: Isso é um mito, né? Porque o vidro, ele vai bloquear os raios ultravioleta B, que são justamente os responsáveis por estimular a produção da vitamina na pele. Então, para funcionar, o sol tem que bater direto na nossa pele.
0: Qualquer horário do dia é bom para tomar sol e conseguir a vitamina D?
1: Isso é um mito também, Helder. Para síntese segura de vitamina D, o ideal são horários em que os raios ultravioleta B incidem de forma mais adequada. E quais são esses horários? Geralmente no início da manhã, antes das 10 horas da manhã, ou no final da tarde, depois das 4 horas da tarde. Quanto tempo a gente tem que se expor ao sol? Cerca de 15 a 20 minutos, sem protetor solar, mas com cautela para não queimar a pele. Nos horários de pico do sol, né, o risco de câncer de pele é muito maior que o benefício. Então, 15 a 20 minutinhos antes das 10 da manhã ou depois das 4 da tarde. Como eu falei, 15 a 20 minutos, não vai ficar esturricando no sol. Ah, eu vou produzir toda a vitamina D, né, que eu preciso num dia. Não, não é assim. São poucos minutos, né, ao longo dos dias que você vai produzir essa vitamina D se expondo ao sol.
0: A vitamina D emagrece e dá energia imediata.
1: Isso é um mito parcial, né? Ela realmente vai ajudar no bom funcionamento do metabolismo e na saúde muscular. Isso vai melhorar o rendimento físico, mas a vitamina D não é um remédio milagroso para emagrecer. O que acontece é que pessoas com bons níveis de vitamina D costumam ter uma disposição melhor.
0: Excesso de vitamina D faz mal para a saúde?
1: Sim, isso eu já falei e é uma verdade absoluta, né? A hipervitaminose, excesso de vitamina D existe, é tóxica e pode causar náuseas, vômitos, fraqueza e até problemas nos rins. Então, nunca tome mega doses, né? A doses muito altas sem uma prescrição profissional.
0: Muito bem, aqui ficou então o nosso bate-papo de hoje. Acredito que dúvidas ainda possam existir, mas o ideal é consultar o médico, fazer os exames para ver se há necessidade de fazer essa reposição, né, Márcia?
1: Sim, Helder, eu sempre vou lembrar, né, que saúde se constrói com informação segura, né? Então procure sempre o seu médico, o seu farmacêutico de confiança, né? 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
0: 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Márcia, vamos concluindo por aqui, agradecendo a audiência, desejando mais uma vez um bom fim de semana para todos os nossos ouvintes.
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0: Bom final de semana. Tchau, tchau. 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
1: 8h40.
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Muito bom dia, são 9 horas e 2 minutos, 9 e 2 aqui na cidade Clima do Brasil, Palmeira, Paraná. Já já o Padre Fábio estará aqui, né, com o programa Vivendo a Alegria do Evangelho. Então fique ligadinho com a gente, fique sintonizado com a Ipiranga FM, né, aqui juntamente nesse sábado, onde já já o Padre Fábio estará com a gente no programa Vivendo a Alegria do Evangelho. Seguimos aqui com uma musiquinha, Frei Gilson, Eu Seguirei, e na sequência, nosso amigo Padre Fábio estará por aqui. Música.

Muito bom dia, queridos ouvintes da Rádio Ipiranga. Estamos começando hoje ao vivo mais um programa Vivendo a Alegria do Evangelho. E nós queremos hoje juntos rezar, você, querido ouvinte, da sua casa, onde quer que você esteja, no seu carro, no seu trabalho. Você é bem-vindo aqui conosco na manhã deste sábado. Nós já iniciamos o nosso programa com esta belíssima canção do Frei Gilson, Eu Te Seguirei. Então, que nós possamos também, claro, todos sermos verdadeiros discípulos, seguidores do Senhor. E assim nós queremos iniciar, então, este nosso programa, Vivendo a Alegria do Evangelho. O Evangelho que é a palavra de Deus, que é anunciada aos nossos corações, que nossos corações, na manhã deste sábado e ao longo deste final de semana, que nós celebraremos o 28º domingo do tempo comum, que possamos ter o nosso coração alargado também como um terreno fértil, onde a semente da palavra é lançada e possa produzir em nós frutos e frutos em abundância. Agora, 9h10, você pode ir mandando a sua mensagem, participando conosco aqui no nosso programa, através do contato da rádio, do número 42 99953 3669, 99953 3669. Você vai mandando a sua mensagem, colocando as suas intenções, também apresentando aqui a sua participação, colocando a sua participação junto conosco no nosso programa, e que na manhã deste sábado nós estamos mais uma vez, com a graça de Deus, hoje rezando juntos. E nós vamos já iniciar nesta oração da manhã, nesse momento, pedindo que Deus abençoe você, abençoe sua família, abençoe também o seu trabalho, a sua atividade e o seu final de semana, com a oração que nós vamos iniciar neste momento. Em nome do Pai, do Filho e do Espírito Santo. Amém. Senhor nosso Deus, ao iniciarmos este novo dia, nós vos agradecemos pelo dom da vida, pela oportunidade de recomeçar e por todas as graças que continuamente recebemos de vossas mãos. Pai amado, iluminai nossos pensamentos, orientai nossas palavras e conduzi nossas atitudes, para que tudo aquilo que fizermos hoje seja realizado com amor, sabedoria e responsabilidade. Que não nos falte a paciência diante das dificuldades, a humildade para reconhecer nossos erros e a coragem para enfrentar os desafios. Enviai sobre nós o vosso Espírito Santo, para que sejamos instrumentos de paz, esperança e caridade. Ajudai-nos a olhar com misericórdia para aqueles que encontrarmos pelo caminho, especialmente os que sofrem, os que estão desanimados e os que precisam de uma palavra de conforto. Senhor Jesus, caminhai conosco ao longo desse dia. Protegei nossas famílias, abençoai nosso trabalho, acompanhai nossas decisões e acolhei as intenções que trazemos em nosso coração. Que nenhuma dificuldade nos faça perder a fé e que nenhuma preocupação nos impeça de confiar em vossa providência. Entregamos em vossas mãos tudo aquilo que viveremos hoje. Que Maria Santíssima, nossa Mãe, interceda por nós e nos ensine a dizer sempre sim à vontade de Deus. Senhor, que este dia seja abençoado, que nossas mãos pratiquem o bem, que nossos lábios transmitam palavras de vida e que nosso coração permaneça unido ao vosso amor. Tudo isso nós te pedimos por Cristo nosso Senhor. Amém. Que Deus abençoe nosso dia, fortaleça a nossa fé e nos conceda a sua paz. Amém. Muito bem, então nós, iniciando com esta oração, nós já vamos também daqui a pouco ouvir mais uma canção, para nós também irmos nos preparando à escuta e à reflexão do Evangelho deste domingo, deste final de semana, que nós vamos escutar. Lembrando que nós estamos no mês de outubro, também o mês missionário, o mês dedicado às missões, a rezarmos pelas missões, por todos os missionários em terras distantes, também pela missão de cada um de nós. A igreja, ela é toda missionária, e nós somos parte da missão da igreja, nós somos missionários, fomos chamados a sermos também missionários. Missionário é aquele que anuncia e testemunha a boa nova de Cristo Jesus, e nós queremos com certeza fazer da nossa vida um anúncio da boa nova de Cristo, de anunciar a esperança, de anunciar a paz, anunciar o amor e a salvação a todos. Essa é a nossa missão. Então vamos, nesse momento, inclusive,
escutar esta canção, depois nós voltaremos com o Evangelho e vamos refletir deste mês de outubro nas missões. Vamos falar também sobre Nossa Senhora Aparecida, que nós celebraremos no próximo dia 12. Daqui a pouco voltaremos com o Evangelho.

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Voltamos com o nosso programa Vivendo a Alegria do Evangelho e agora são 9 horas e 19 minutos. Nós vamos aqui com algumas primeiras participações no nosso programa. A Tecla Vos, que manda aqui mensagem. Bom dia, Padre Fábio, sua bênção. Estou na escuta do programa aqui no Faxinal do Silva. Que Nossa Senhora Aparecida proteja o nosso Brasil. Amém, Tecla Vos, que obrigado pela sua mensagem, pela sua participação. Deus abençoe você e a sua família. A mensagem aqui, bom dia, Padre Fábio, aqui é a Marta Yantas, do Boa Vista, hoje peço orações para os meus filhos, netos, genros e noras. Vamos rezar por toda a sua família, viu, Marta, obrigado pela sua participação, que Deus abençoe você, abençoe também toda a sua família. O Roberto Ribelino manda aqui, bom dia, Padre Fábio, estamos na escuta, sua bênção, Deus abençoe, Roberto, Deus abençoe seu trabalho, um grande abraço, um bom final de semana também, abençoado para você. A Olinda Novak manda aqui, bom dia, Padre Fábio, que Deus abençoe sempre, sua bênção para mim e minha família. Hoje é aniversário da Marta de Freitas, felicidades, tudo de bom, saúde, paz, alegria, feliz aniversário e muitos anos de vida. A sua mãe, Olinda Novak, família, Deus abençoe sempre. Então aqui é a mensagem da Olinda, parabenizando a sua filha, então a Marta de Freitas, que está hoje de aniversário. Deus abençoe a Marta, muita paz, muita saúde no seu coração, que Deus continue te abençoando abundantemente, viu, Marta de Freitas, né? Parabéns, aproveite o seu dia de hoje aí, receba aí os parabéns da sua mãe, a Olinda, e obrigado, Olinda, pela sua participação aqui conosco na rádio também. Bom dia, Padre Fábio, peço oração para mim e minha família, Maria Werner, Deus abençoe você e a sua família, Maria Werner, vamos colocar assim, você também, as suas intenções e a sua família nas nossas orações e preces. Também a mensagem aqui da, vamos aqui, bom dia, a Nelly, que pede oração para a minha família, Nelly, obrigado, Nelly, pela sua mensagem, vamos colocar sim a sua família nas nossas orações. Bom dia, Padre, sua bênção, estamos na escuta, abençoe a minha e sua família, que Deus abençoe a minha e sua família, ela manda aqui, depois eu vejo aqui quem é que está mandando, mas obrigado pela sua mensagem, pela sua participação, que Deus abençoe você e sua família também. A Maria José manda aqui, bom dia, estou na escuta da Rádio Piranga, vivendo a alegria do Evangelho, obrigado Maria José pelo carinho, Deus abençoe você, abençoe também a sua família. A Marilu manda aqui também, bom dia Padre Fábio, peço orações por minha família e para mim também. Deus abençoe Marilu, abençoe você, abençoe sua família, muito obrigado pela sua participação aqui conosco. A Renata manda aqui a mensagem, bom dia Padre Fábio, feliz aniversário para a Ivine Aparecida, que hoje faz 6 aninhos, nossa filha amada, um presente de Deus, a Renata e o Gaúcho. Então obrigado aqui Renata pela sua mensagem e parabéns à sua pequena, né? 6 anos, que Deus continue abençoando também a sua família e abençoando de modo muito especial a nossa pequena aí que completa hoje 6 aninhos, a Ivine. Parabéns, Ivine, que Deus abençoe, muita saúde, muita paz, que continue crescendo em graça, em estatura e sabedoria. Também a Olinda Novak manda aqui, ela mandou, né, agradecendo, obrigado Padre Fábio, querido Nossa Senhora Aparecida, te acompanhe sempre, amém, Olinda, obrigado pelo carinho, pela sua mensagem, que Nossa Senhora Aparecida nos proteja, nos acompanhe sempre em nossas vidas e nossa caminhada de fé. A Leocádia manda aqui, bom dia, sua bênção, Padre Fábio, que Deus abençoe o Senhor, amém, Deus abençoe, Leocádio, obrigado pela sua participação, pelo seu carinho, que Deus abençoe você e sua família sempre. Vamos, podem ir mandando mensagem, né, ao longo do nosso programa. Agora, 9 horas e 23 minutos, nós vamos escutar a palavra de Deus, acolher o Evangelho em nossos corações. Vamos então, nesse momento, aclamar a palavra, aclamar no Evangelho. O Senhor esteja convosco, Ele está no meio de nós. Proclamação do Evangelho de Jesus Cristo segundo São Mateus. Glória a vós, Senhor. Naquele tempo, Jesus voltou a falar em parábolas aos sumos sacerdotes e aos anciãos do povo, dizendo: o reino dos céus é como a história do rei que preparou a festa de casamento do seu filho e mandou os seus empregados para chamar os convidados para a festa, mas estes não quiseram ir. O rei mandou outros empregados para chamar os convidados para a festa, mas estes não quiseram ir. O rei mandou outros empregados
dizendo: dizei aos convidados, já preparei o banquete. Os bois e os animais cevados já foram abatidos, e tudo está pronto. Vinde para a festa. Mas os convidados não deram a menor atenção. Um foi para o seu campo, outro para os seus negócios. Outros agarraram os empregados, bateram neles e os mataram. O rei ficou indignado e mandou suas tropas para matar aqueles assassinos e incendiar a cidade deles. Em seguida, o rei disse aos empregados: a festa de casamento está pronta, mas os convidados não foram dignos dela. Portanto, ide até as encruzilhadas dos caminhos e convidai para a festa todos os que encontrardes. Então, os empregados saíram pelos caminhos e reuniram todos os que encontraram, maus e bons, e a sala da festa ficou cheia de convidados. Quando o rei entrou para ver os convidados, observou aí um homem que não estava usando traje de festa, e perguntou-lhe: amigo, como entraste aqui sem o traje de festa? Mas o homem nada respondeu. Então o rei disse aos que serviam: amarrai os pés e as mãos desse homem e jogai-o fora na escuridão. Aí haverá choro e ranger de dentes, porque muitos são chamados e poucos são escolhidos. Palavra da salvação, glória a vós, Senhor. Muito bem, então, a parábola que vem comparar, né, o reino de Deus com um banquete neste final de semana que nós ouvimos. Então, tem como um tema central, diríamos assim, de colocar um tema para o evangelho deste final de semana, sobre o convite de Deus, de que Deus nos convida para uma festa, festa do seu reino, essa festa que já está preparada, mas precisamos acolher esse convite e permitir que ele transforme a nossa vida. Inclusive, depois, daqui a pouco, Giovanni, dá para nós colocarmos a canção aí, Banquete, da Fraternidade São João Paulo II. Nós vamos ouvir esta belíssima canção daqui a pouco, que reflete justamente isso que nós escutamos e vamos ouvir no evangelho deste final de semana, deste domingo. Então, o banquete que Deus prepara para nós, a festa que Deus prepara para nós, na verdade, é que Deus aí prepara para todos, né? E todos são convidados à festa, nós vimos no segundo momento. Mas é claro que no primeiro momento, Jesus está falando ali no início do evangelho, nós ouvimos falar aqui, né, que Jesus voltou a falar em parábolas aos sumos sacerdotes e aos anciãos do povo. Então Jesus está falando para aqueles que são os chefes dos judeus, né, os anciãos do povo, também os sacerdotes do templo, eles que seriam aqueles que deveriam acolher, né, essa festa que Deus preparou para eles, mas eles rejeitaram essa festa, não quiseram participar da festa que eles foram convidados, que foi preparado para eles. Depois também vem aí este convite, né, feito, que o próprio Jesus conta na parábola, né? Então o rei pede para que busquem nas encruzilhadas, né, homens maus e bons, para que todos venham e participem da festa que foi rejeitada por aqueles que foram os primeiros convidados. Então, ou seja, a festa que veio para Israel, para os judeus, acaba então sendo rejeitada, e agora então o novo povo de Deus, a igreja, começa então com os povos vindo do judaísmo, os povos pagãos, que se reúnem e formam então a comunidade de amor dos cristãos. Então é essa imagem que nós trazemos também aqui no evangelho deste final de semana. Então, nesse banquete, o que significa esse banquete? É que Deus deseja para nós a nossa salvação, né? O banquete é o lugar onde aqueles que foram resgatados, salvos por Deus, possam se assentar. Então Jesus compara o reino dos céus a um rei que prepara a festa do casamento de seu filho. Na tradição bíblica, então, o costume, e os estudiosos falam que o banquete representa então a alegria de quem está em comunhão com Deus, a salvação e a plenitude da vida que ele deseja oferecer ao seu povo, então que ele oferece a cada um de nós. Então o rei prepara tudo e envia seus servos para chamar os convidados. Depois, entretanto, muitos não querem participar, como nós vimos aqui no evangelho. Alguns simplesmente ignoram o convite, outros se ocupam com seus próprios interesses, vão nos seus campos, enfim, vão se ocupar com outras coisas, outras prioridades para eles na época, né, aqui naquele contexto. Então aqui encontramos uma verdade, digamos assim, uma verdade espiritual, e bastante importante para nós, que Deus toma a iniciativa de nos amar
Ele que toma a iniciativa de preparar para nós um banquete e nos chamar para perto dele, né? Mas não nos obriga a responder também. Veja que o rei, ele não está forçando ninguém aí, ele está convidando, mas o convite é rejeitado. Mas aqui fala muito sobre isso, a iniciativa de Deus. Deus toma a iniciativa de nos amar e de nos chamar para permanecermos perto dele. O Senhor nos convida à oração, sempre nós estamos sendo convidados, né? À oração, à Eucaristia, à conversão, a sermos caridosos, a uma vida comunitária, vivermos na fraternidade. Mas nós podemos ficar tão envolvidos com nossas preocupações, com os nossos trabalhos, com os nossos projetos e os nossos interesses, que nós muitas vezes acabamos deixando Deus em segundo plano. Nós não correspondemos a um chamado. O que é que talvez Deus esteja nos chamando, te chamando, mas o que é que tem te roubado o tempo que você deveria também dedicar a Deus? Então, isso nós precisamos refletir com este evangelho. O problema não é problema trabalhar, não é o problema cuidar da família ou assumir as responsabilidades, se preocupar também com suas coisas. Tudo isso é importante. O problema surge quando essas coisas ocupam tanto espaço que já nós não mais temos lugar para Deus. Então, esse é o grande problema. Então, nós precisaríamos assim nos perguntar: nós estamos realmente acolhendo o convite de Deus ou nós estamos sempre encontrando uma desculpa para deixar a nossa vida espiritual para depois, deixar a Eucaristia para depois, a confissão para depois, enfim, sempre para depois, porque nós temos outras prioridades, né? Então, é isso que nós precisamos nos perguntar. Lembrando também que o Evangelho apresenta e Jesus fala que o convite agora se estende a todos. Isso fala bastante sobre a universalidade da salvação, né? Então, diante da recusa dos primeiros convidados, que os primeiros que foram chamados recusaram, o rei agora manda chamar então todos os que forem encontrados pelos caminhos, tanto, como dizia, né, tanto os bons como os maus. Então essa passagem mostra sobre a universalidade do chamado de Deus. Deus chama todos. O Senhor não deseja que a salvação fique restrita a um grupo de pessoas, a uma classe social ou àqueles que parecem religiosamente perfeitos. Não são estes. Ele chama todos à comunhão com eles, mas todos mesmo. Então você que está ouvindo a Rádio Ipiranga, que de repente não tenha uma fé tão participativa, não é que não tenha fé, né, mas que não tenha essa vivência, essa busca por fortalecer a fé também por meio da participação na vida de igreja, então você é chamado a participar do banquete, você é convidado, sempre convidado a viver este testemunho de comunhão. Então, na perspectiva católica, para nós cristãos, isso nos recorda que a igreja é chamada a ser uma comunidade acolhedora e missionária. Lembrando que nós estamos neste mês missionário, refletimos sobre a missão, a igreja, a universalidade da missão da igreja. Não podemos transformar a fé em um espaço reservado apenas para aqueles que são considerados dignos, entre aspas, né, os próximos de nós ou semelhantes a nós. A igreja deve acolher quem chega, independentemente das suas feridas, das dúvidas, dos seus pecados e esperanças, enfim, acolher. Só que acolher, porém, também não significa deixar de anunciar a conversão, né? Então, acolher aqueles que passam por dificuldade, mas também anunciar a conversão. Significa, então, oferecer a todos essa possibilidade de encontrar Cristo e permitir que sua graça, que a graça de Cristo transforme a sua vida. Então, Deus nos recebe como estamos, mas também nos ama demais para nos deixar como estamos, né? Ou seja, a especialidade, o que me encanta também, que me fascina em tudo isso, é que Jesus tinha essa especialidade de tirar pessoas erradas, ou melhor, pessoas certas, que se encontravam em lugares errados, né? Então, essa é a missão da igreja, inclusive, também, né? De fazer com que as pessoas certas que se encontram em lugares errados possam voltar para os seus lugares, né? Essa é a dimensão também da misericórdia, né, cristã. Ninguém deve ser excluído de forma antecipada do convite de Deus, né? Mas todos somos chamados a uma vida nova. Depois também nós vemos aqui a veste nupcial, né? O Jesus conta na parábola ali que existia um ser que foi convidado que estava com um traje inadequado para a festa, né? Então, isso quer dizer que não
Não basta apenas aceitar o convite de forma externa, exterior, né? A parte mais exigente, talvez, do Evangelho é isso aqui, a presença desse homem que entra na festa com que entra sem a veste de casamento. Já imaginou, né? Todos trajados com vestes para o casamento e esse homem sem a veste nupcial, sem a veste de casamento própria para aquele momento. Então ele foi convidado, entrou no banquete, mas não estava devidamente preparado. Então essa veste significa o quê? Na interpretação, digamos assim, espiritual, cristã, ela representa então essa disposição interior de quem acolhe verdadeiramente o reino, né? Então, ou seja, esse homem talvez estava ali, estava na festa, mas com o coração não estando aberto. Assim como muitos de nós corremos esse risco, né? De estarmos na igreja, de participarmos das pastorais, os movimentos e grupos, mas não estarmos dispostos a acolher verdadeiramente o reino, né? Então a conversão do coração, a prática da justiça, a caridade e uma vida também coerente com a fé que nós professamos, isso que é exigido também de nós, né? Não basta estar fisicamente na igreja, não basta participar das celebrações, conhecer as orações ou exercer um ministério, tudo isso tem valor, né? Mas precisa corresponder a uma vida que procure ser transformada pelo Evangelho. É isso que o Senhor espera de nós, essa abertura de coração, a humildade de coração, a contrição do nosso coração. Então nós podemos participar muitas vezes da Eucaristia e continuar alimentando, por exemplo, ressentimento. Nós podemos falar de Deus e tratar as pessoas com dureza. Nós podemos exercer responsabilidades na comunidade, só que ao mesmo tempo agir com orgulho, ser vaidoso, uma falta de caridade. E a veste nupcial, essa veste que ele não estava trajado, ela nos recorda então que a fé precisa aparecer também nas nossas atitudes. O apóstolo Paulo apresenta uma imagem bastante semelhante ao falar, né, do momento que ele fala se revestir de Cristo, quando fala na carta aos Gálatas, no capítulo 3. Então, trata de deixar que Jesus transforme a nossa maneira de pensar, de falar, de decidir e amar. É importante lembrar que essa veste então não significa a perfeição conquistada apenas pelas nossas forças. A salvação é graça de Deus e somos chamados a responder livremente a essa graça com a fé, com a conversão e as obras de caridade. Depois Jesus termina falando, né, são muitos os chamados, mas poucos são os escolhidos. Essa frase ela não deve ser interpretada, né, como se Deus despejasse ali sobre nós, né, ou que Deus desejasse salvar apenas algumas pessoas e tivesse o prazer de excluir alguém. Não é isso. O Evangelho nos apresenta então a seriedade da liberdade humana. Deus chama, oferece sua graça e abre o caminho da salvação. Mas a nossa resposta não deve ser, ela não é tratada, né, como algo diferente. O convite de Deus é generoso. A nossa resposta também precisa ser verdadeira e generosa. Então ser cristão não significa apenas ter recebido o batismo, possuir uma identidade religiosa. Significa também caminhar continuamente com Cristo, reconhecer nossas fraquezas, buscar o sacramento da reconciliação, alimentar-nos na Eucaristia e praticar a caridade. Não somos salvos porque nos consideramos melhores que os outros. Somos chamados a acolher a graça que Deus com humildade e também com perseverança, né? Por isso, o Evangelho não deve produzir medo, desesperado, mas uma vigilância em nós, né? Precisamos levar a sério a nossa vida espiritual sem presumir, né, o que estamos pronto, que estamos pronto, e sem perder também a confiança na misericórdia divina. Então, por fim, para trazer a nossa realidade, é recolocar Deus no centro, não deixar que as preocupações do dia a dia ocupem todo o espaço, a oração na vida. Também acolher a todos, sem excluir, né, abertura missionária do Evangelho, sem julgamentos precipitados, e também vestir a fé com atitudes, transformar as nossas orações em perdão, nossa participação na igreja em serviço e a nossa devoção em amor concreto ao próximo. Muito bem, então agora 9:39, nós vamos ouvir esta canção, mas antes de ouvir a canção aqui, né, com algumas mensagens que foram enviadas, a mensagem aqui, bom dia, peço oração pela saúde do Adilson, que está hospitalizado. A mensagem que pedem aqui, vamos rezar pelo Adilson, que ele recupere, tenha uma pronta recuperação na sua saúde.
também aqui, bom dia, Padre Fábio, sempre acompanhando a programação, rezando pelas famílias, um abençoado final de semana, a Elisângela, Beatriz e Paulo, obrigado Elisângela, pela sua participação conosco, obrigado pelo carinho, agradecendo pela sua mensagem. Bom dia, Padre Fábio, Deus te abençoe, peço orações por mim e por todas as famílias. A Bárbara manda essa mensagem, obrigado Bárbara, Deus abençoe você e toda a sua família, vamos colocar a sua família também nas nossas intenções. Bom dia, Padre Fábio. Sua bênção. Peço oração para minha mãe, que está de aniversário hoje, 87 anos. Que Nossa Senhora Aparecida derrame muitas bênçãos sobre a vida dela. Muito bem, parabéns à sua querida mãe, hoje completando os seus 87 anos. Que ela continue sendo fortalecida, abençoada abundantemente por Deus também, nessa idade que ela completa também, rendendo graças a Deus por sua presença, por sua vida. Que Deus abençoe a sua mãe, viu? Obrigado pela sua mensagem. Aqui ela não se identificou, mas depois talvez se ela se identificar a gente vê aqui. A Maristela Rubio manda aqui, bom dia Padre Fábio, estamos ouvindo o programa, peço orações para todas as crianças, que Nossa Senhora Aparecida abençoe sempre cada um, e também a minha mãe Aparecida, a mãe dela que é Aparecida, e abençoe o nosso Brasil, a Maristela e o Ju Valdir. Vamos com certeza sempre rezar pela sua família, viu? Que Deus abençoe, a mãe também, não é? Que Deus, a mãe que é Aparecida, que ela tenha muita saúde. Vamos com certeza sempre rezar e rezar por todas as crianças. Daqui a pouco nós falaremos também um pouco sobre Nossa Senhora Aparecida. Mas obrigado, viu, Maristela, pela sua participação aqui conosco. E vamos sim sempre pedir aí um grande abraço, né, também aí ao Juva. Vamos sempre pedir a bênção e a proteção de Nossa Senhora Aparecida na vida da sua família, e também lembrando aqui das crianças e a mãe Aparecida, que é a Dona Tide, né? Um grande abraço, inclusive, se a Dona Tide de repente porventura estiver ouvindo, um grande abraço a Dona Tide, que Deus abençoe, que ela também possa logo se recuperar da sua saúde, ter uma saúde revigorada e fortalecida por Deus e a proteção de Nossa Senhora Aparecida. A Eunice também manda aqui, pede oração para ela e toda a sua família. Deus abençoe, Eunice, vamos colocar sim a sua família nas nossas intenções. A Ana Mica aqui mandando bom dia, agradeço por muitas graças recebidas e alcançadas. A Ana Mica lá do Boa Vista, Deus abençoe, Ana, obrigado pela sua participação aqui junto conosco, nosso programa. Muito bem. Daqui a pouco nós voltaremos com mais participações, mas vamos então ouvir esta canção que reflete sobre o evangelho que nós ouvimos e vamos ouvir ao longo deste final de semana, deste 28º domingo do tempo comum, o banquete.

0: 9h47.
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0: Vamos.

0: Muito bem, voltamos com o nosso programa Vivendo a Alegria do Evangelho. Agora são 9 horas e 49 minutos. Vamos aqui com algumas últimas participações aqui, as mensagens que foram enviadas. Ana Maria aqui mandando pé de oração para pelas minhas amigas Aldeci e Elaine Andrade, que estarão fazendo aniversário na segunda-feira, dia 12. Então, que Deus abençoe as suas amigas, viu, Ana Maria? Abençoe você. E também que conceda a graça de Deus abundantemente na vida das suas amigas, muita saúde também no seu aniversário, a sua nova idade começando, das duas, né? Também aqui, bom dia, Dona Mônica da Colônia Maciel, pedindo pela saúde de Cecília. Obrigado, Dona Mônica, pela sua participação, agradecendo pelo seu carinho. Deus abençoe a Cecília, a sua saúde, que possa logo se recuperar. Também o Wenceslau Cruz manda aqui, bom dia, Padre Fábio, peço oração por minha família, por todo mundo. Obrigado, Wenceslau, Deus abençoe você, abençoe sua família, obrigado pela sua participação. Também a Ivete Olibratowski manda aqui, bom dia, Padre Fábio, peço oração pelo aniversário da minha neta Isadora Olibratowski, dos Três Morros, que amanhã, dia 11, estará completando 2 aninhos de vida, e que Nossa Senhora Aparecida traga muitas bênçãos, e pedido da sua avó Ivete, dos Três Morros. Obrigado, Ivete, que Deus abençoe você, com certeza que abençoe também a pequena Isadora, que ela continue crescendo em graça, estatura e sabedoria. Obrigado pela sua participação. Receba então a Isadora aí os parabéns da sua avó, aí a Ivete. Deus abençoe, obrigado. Também a Rosenilda da Colônia Maciel pede aqui pela sua mãe, a Tereza, que está de aniversário, completando hoje 87 anos. Parabéns, a dona Tereza. Que Deus abençoe você, Rosilda, toda a sua família, também a sua mãe, de modo muito especial, completando mais 1 ano de idade hoje. Deus seja louvado por esta graça dela estar completando hoje 87 anos. Um grande abraço também à dona Tereza. Também aqui a mensagem: bom dia, Padre Fábio. Aqui ela falando que está na escuta, mas aí não deu para identificar aqui. Diva, tudo bem, será que é Diva o nome dela, mas depois a gente confere. Helena Marques manda aqui bom dia, peço oração pela alma de João Paulo Conceborge. Hoje faz 5 dias de falecimento de sua madrasta, é a madrasta, né? A Helena Marques, que mandando aqui mensagem pedindo pelo João Paulo. Vamos rezar sim pela alma do João Paulo, que Deus acolha na glória. Também conceda a ele o descanso, o conforto e o consolo à família. Também, bom dia, Padre, peço oração pela recuperação de saúde da minha irmã Matilde. A Marli Yashinski manda aqui: Deus abençoe, Marli, você, abençoe também a sua irmã, a Matilde, ela lá do Faxinal do Silva. Que Deus abençoe toda a sua família. Obrigado pela sua participação aqui. Aqui mandaram mensagem, né? Aqui é a Fabiana do Campestrinho, que gosta muito desse programa, Padre Fábio. Quero pedir oração por todas as famílias, que Deus dê bastante força para todos nós, e pelo João Henrique do Campestrinho, que se encontra hospitalizado, e faça o melhor por ele, que todos da família. Agradecendo aqui esta mensagem que foi encaminhada, né? Mas depois a gente vê que mais a mensagem é pedindo oração pelo João Henrique lá do Campestrinho. A mensagem é lá do... é a Fabiana, né? Aqui é a Fabiana Jacoboski do Campestrinho. Obrigado, Fabiana, por sua mensagem. Que Deus abençoe e que conceda pronta saúde e recuperação aí ao João Henrique e toda a comunidade do Campestrinho. Um grande abraço. Deus abençoe a todos. Então, antes de nós concluirmos nosso programa, nós vamos aqui pedir, ou vamos ver aqui no nosso calendário, né, desse final de semana. Lembrando que nós teremos hoje sábado, amanhã domingo e também segunda-feira, dia 12, feriado nacional, dia de Nossa Senhora Aparecida. Então amanhã, hoje dia 10, nós temos a missa às 17 horas no Rocio 2, também às 17 no Farajala. Depois às 19 horas também nós teremos na Vila Rosa. Então essas são as missas deste sábado, né? Rocio 2 e Farajala às 17 e às 19 na comunidade Vila Rosa. Amanhã, domingo, dia 11 de outubro, nós teremos às 8 horas na Matriz, 8 horas também no Campestre, 10 horas a comunidade Wittmarsum estará realizando a sua grandiosa festa, também a comunidade de Vieiras, que estará em festa. Daqui a pouco nós vamos também falar um pouco sobre a festa das comunidades. Também amanhã, hoje, amanhã, domingo, né, dia 11, também terá às 10 horas na Matriz de Porto. Às 16 horas, a missa com as crianças. Então, atenção, todos os pais, levem seus filhos, levem suas crianças a participar deste momento bonito aqui da nossa comunidade, da nossa paróquia, onde nós teremos a missa com as crianças às 16 horas e às 19 horas, a missa na Matriz. Então, essa é a programação deste final de semana. Aí na segunda-feira, dia 12, às 8 horas, missa na Matriz, também 8 horas na comunidade Pinheiral do Malucelli, e às 10 horas na festa, grandiosa festa também da comunidade da Colônia Francesa, e às 10 horas na Matriz de Porto Amazonas. Então, esta programação, e claro, também todas as comunidades com suas celebrações, com suas atividades, celebrando também a nossa padroeira Nossa Senhora Aparecida. Vamos aqui então falar um pouquinho sobre as festividades deste final de semana. Então, lembrando também que a comunidade de Vieiras estará em festa, a festa em louvor à Nossa Senhora do Rosário, que nós celebramos no último dia 7, agora no meio dessa semana, né? Nossa Senhora do Rosário, a comunidade de Vieiras então terá no domingo agora, começando às 6 horas com alvoradas, 9 horas a carreata, que sairá da BR ali da 277 até a igreja. Então vai sair dali a carreata às 9 horas e 10 horas a Santa Missa. Aí depois, em seguida, almoço com churrasco, alcatra, carneiro, frango, leitão. Às 14 horas o bingo, com diversos prêmios. Depois o matinê dançante então com o grupo Entrevero. E aí terá também o leilão realizado ali na comunidade Nossa Senhora do Rosário, na comunidade de Vieiras. Então todos são convidados a participar deste momento festivo na comunidade. Lembrando também que a comunidade do Bom Pastor, Wittmarsum, estará também realizando a sua festa. E todos são convidados também a prestigiar este momento. A comunidade Colônia Francesa, no dia 12, daqui a pouco falaremos também, vou só pegar informações aqui de Wittmarsum, mas no dia 12 nós teremos também a festa em louvor a Nossa Senhora Aparecida na Colônia Francesa. Então, com muita alegria, a comunidade também acolhe, convida a todos para esta grande festa de louvor a Nossa Senhora Aparecida, padroeira do nosso Brasil, padroeira também da comunidade, começando às 6 horas com a alvorada festiva, 10 horas a Santa Missa, depois o almoço festivo com alcatra, filé, leitão, carneiro, à tarde de muita animação com o grupo Entrevero também, show de prêmios e leilão, bolos e pastéis, e às 18 horas um sorteio da rifa com um show de prêmios. Aí vários prêmios lá, você pode ir lá participar e concorrer nesse momento e participar, sobretudo participar, né, no momento também festivo na comunidade, a comunidade Colônia Francesa. Então vamos aqui pegar também a festa, isso, a festa na comunidade Bom Pastor, na comunidade Wittmarsum, aqui em louvor à padroeira, a Nossa Senhora Aparecida. A festa então começa às 10 horas com a Santa Missa, depois meio-dia um delicioso almoço com buffet, com sobremesa, e também às 14 horas show de prêmio, leilão, terá cama elástica, piscina de bolinhas, então, e uma montada cozinha com bolo, pastel, show, cerveja, refrigerante, água, enfim, tudo isso terá também lá na comunidade de Wittmarsum, que celebra amanhã, dia 11 de outubro, a sua festa. Então, 11 de outubro, amanhã nós teremos a festa em Vieiras e a festa também em Wittmarsum, na comunidade Bom Pastor, celebrando Nossa Senhora do Rosário, celebrando Nossa Senhora Aparecida, e também na Colônia Francesa, a festa em honra à Nossa Senhora Aparecida. Muito bem, obrigado pela sua participação no nosso programa. Nós vamos encerrando, terminando esse nosso momento aqui, nosso programa, agradecendo a participação de todos, a mensagem, o carinho de cada um de vocês. Então nós vamos nesse momento encerrar com a nossa oração sobre todas as intenções que foram aqui apresentadas. A nossa proteção está no nome do Senhor, que fez o céu e a terra. O Senhor esteja convosco, Ele está no meio de nós. Por intercessão de Nossa Senhora da Conceição Aparecida, de São José, o Senhor derrame sobre todas as famílias, sobre todos os queridos ouvintes da nossa Rádio Ipiranga, também que acompanham o nosso programa Vivendo a Alegria do Evangelho, sobre todas as atividades, os trabalhos, as famílias reunidas ao longo dessa semana, que desça e permaneça sobre todos vós a bênção do Deus Todo-Poderoso, Pai, Filho e Espírito Santo. Amém. Muito obrigado, até a próxima, um grande abraço a todos. Agora fique com a sequência ao programa da Pastoral Familiar. Um grande abraço, obrigado pela participação de todos e até a próxima. Que
1: Jesus é o nosso... 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
4: 10 e 1. 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

0: convites para um momento especial de reflexão, oração e partilha em comunidade. No próximo dia 12 de outubro, nossa igreja e todo o Brasil se revestem de festa e devoção para celebrarmos a padroeira do nosso país, Nossa Senhora Aparecida. E também celebramos o Dia das Crianças. 12 de outubro é uma data abençoada, onde renovamos nossa fé e voltamos o nosso olhar e o coração para os pequenos, que são a alegria de nossas casas e a bênção de Deus para o mundo.
1: E Nossa Senhora Aparecida nos ensina o valor da simplicidade, do amor e do cuidado maternal. Assim como ela acolhe cada um de nós de braços abertos, Jesus também nos ensina no Evangelho a acolhermos as crianças com carinho. Deixai vir a mim as criancinhas, pois delas é o reino dos céus. A presença dos pequenos em nossas comunidades enche a igreja de vida e nos recorda que devemos ter um coração puro e confiante em Deus. E o convívio familiar, iluminado pelo exemplo do lar de Nazaré e sob a proteção de Maria, é o primeiro e mais importante ambiente para o desenvolvimento saudável e espiritual de uma criança.
0: E para nos falar mais sobre a beleza de educar e cultivar essa fé na infância, temos hoje a alegria de receber em nosso programa uma das nossas queridas catequistas e também como coordenadora de catequese na comunidade da Matriz. Seja muito bem-vinda, Maíra, ao nosso Sábado em Família.
2: Bom dia, Vanessa. Bom dia, Viviane. Bom dia a todos os ouvintes. Eu que agradeço o convite. É um prazer estar aqui para conversar com vocês.
0: Maíra, como surgiu o seu chamado para a catequese e o que significa para você, no seu coração, servir à igreja através deste ministério tão bonito?
2: Bom, quando eu comecei a ver meus filhos crescendo e percebendo o universo enorme de informações, os caminhos que existem hoje, eu comecei a me perguntar como eu poderia ser útil, não só para os meus filhos, mas também para as outras crianças, ajudando essas crianças a conhecer o caminho até Deus. E com a internet, os jogos, as redes sociais, eu sempre pensei que de alguma maneira precisava pelo menos tentar ajudá-los e a encontrar um caminho de fé, né? De valores, com propósito. Daí numa missa, certa vez o padre falou sobre a importância do catequista e me fez um convite, né, para quem estivesse sentindo esse chamado. Aquilo acendeu alguma coisa dentro de mim. E aí depois, quando eu fui fazer a matrícula dos meus filhos na catequese, eu recebi o convite da Mariana e da Tere. Eu confesso que fiquei bastante receosa, porque eu pensava, será que eu vou conseguir, né? Será que eu vou dar conta, que eu tô preparada? Mas eu resolvi aceitar. E hoje eu acredito muito naquela frase, que Deus não escolhe os preparados, mas prepara os escolhidos. Para mim, servir na catequese é uma alegria muito grande. É saber que, de alguma forma, a gente pode plantar uma sementinha no coração de uma criança. E talvez a gente nem perceba esse resultado no momento. Mas eu acredito que, no tempo de Deus, aquela semente pode crescer, né, e dar muitos frutos.
1: A catequese é considerada o coração da comunidade. Como você vê que o papel da catequista é tão importante para manter viva a missão de evangelizar na nossa paróquia?
2: Eu acredito que o catequista tem um papel muito importante, né? Porque muitas vezes o catequista é uma das primeiras pessoas, além da família, a apresentar Jesus para uma criança de uma forma mais próxima, mais aprofundada, né? A catequese não é só ensinar conteúdos ou preparar para receber um sacramento. É ajudar essa criança a conhecer Jesus, a entender a sua mensagem, mas principalmente a perceber que a fé pode fazer parte da vida dela. Mas o catequista não trabalha sozinho, né? Ele faz parte de um grupo, digamos assim. Ele trabalha junto com o padre, com a família e com toda a igreja. Por isso que eu acredito realmente que a catequese é um dos corações da comunidade, porque vai ajudar a manter viva essa missão, né, de anunciar Jesus e formar cristãos para uma vida toda, não só para o dia da primeira Eucaristia ou da Crisma.
0: Sabemos que o mundo de hoje oferece muitas distrações para as nossas crianças e adolescentes. Qual é o segredo do papel da catequista para conseguir prender a atenção dos catequizandos e tocar o coração deles com a palavra de Deus?

0: Eu acho que o primeiro segredo é entender que nós estamos falando com uma geração totalmente diferente da nossa. Eles têm acesso a muita informação, estão acostumados com tudo acontecendo muito rápido, né? Então, nós precisamos encontrar uma maneira de falar a linguagem deles, trazer exemplos do cotidiano, fazer atividades, usar internet, vídeos, né? Conversar, ouvir o que eles têm a dizer, acolher as dúvidas, né? Os questionamentos, eles são muito curiosos. Mas, principalmente, nós precisamos criar uma relação de verdade com eles. Porque antes de ensinar alguma coisa, nós precisamos conquistar a confiança daquela criança ou daquele adolescente. Eu acredito que não tem atividade mais bonita do que mostrar através das nossas próprias atitudes que aquilo que a gente está ensinando realmente faz parte da nossa vida. A criança percebe quando a nossa fé é de verdade, né? E no final, não é só sobre prender a atenção deles durante uma hora. É sobre fazer com que eles saiam da catequese levando alguma pergunta ou alguma reflexão ou uma pequena mudança no coração deles, né?
1: Servindo a igreja e preparando tantas crianças e adolescentes para os sacramentos da Eucaristia, do Crisma, dentro da sua própria casa, essa evangelização como catequista fez a diferença para você em sua fé e também dentro da sua família?
0: Ah, com certeza. Talvez essa tenha sido uma das maiores e melhores surpresas para mim. Quando a gente entra na catequese, pensando que vai ensinar, a gente percebe que também vai aprender muito. Cada encontro, tema ou cada pergunta que as crianças fazem, a gente precisa estudar, refletir, olhar novamente para a nossa própria fé. E isso acaba chegando dentro de casa também, né? Porque aquilo que a gente fala para os catequizandos precisa fazer sentido para a nossa vida. Então, a catequese me fez olhar mais para a minha relação com Deus, para a importância da oração, da missa, dos sacramentos e também para o exemplo que eu dou dentro da minha própria família. Eu costumo dizer que a gente entra achando que vai levar Deus para as crianças, mas acaba percebendo que Deus está trabalhando muito dentro da gente. E eu consigo ver sim o resultado na minha família. Os meus filhos já eram coroinhas quando eu comecei a dar catequese, né? Mas falar sobre Deus, conversar com eles sobre os evangelhos, responder às dúvidas e mostrar no nosso dia a dia como as escolhas devem seguir aquilo que Deus nos ensina é a minha maior catequese. Porque no final das contas, a nossa vida também é uma forma de evangelizar.
1: Muitas vezes, os pais dos catequizandos estão afastados da igreja. Como o seu papel se torna uma ponte para trazer essas famílias de volta para perto de Deus através dos filhos? E ainda lembrar a eles que dia 12, além de ser o dia das crianças, também é o dia de Nossa Senhora Aparecida.
0: Então, eu acredito que a criança muitas vezes pode ser justamente essa ponte. Quando uma criança começa a participar da catequese, ela leva para casa aquilo que aprendeu, ela fala sobre Jesus, sobre a missa, sobre uma atividade, né? Ela vai fazer perguntas e aos poucos isso pode despertar também nos pais uma vontade de se aproximar novamente, né? Aqueles que possam estar ausentes ou um pouco afastados. Mas eu acho importante que isso aconteça pelo convite, pelo acolhimento e não pela cobrança. A igreja precisa ser um lugar onde a família saiba que pode sempre voltar, né? Independente de quanto tempo ela ficou afastada. Às vezes um convite simples para uma criança, ou para o pai, para uma mãe para participar da missa, ou de uma coroação de Nossa Senhora, por exemplo, pode ser o primeiro passo para a família inteira se reaproximar de Deus. Agora, falando do dia 12 de outubro, a gente não pode esquecer que, além do Dia das Crianças, é também o dia de Nossa Senhora Aparecida, a nossa padroeira do Brasil. E é uma data muito especial para a igreja, para as famílias, para estarmos juntos, agradecer a Deus e, se possível, participar de uma celebração. É uma excelente oportunidade, né, para ensinar as nossas crianças que Nossa Senhora nos conduz e nos aponta para Jesus. E que Nossa Senhora, nesse dia 12 de outubro, nos abençoe, abençoe nossas crianças e as nossas famílias. Que a gente nunca esqueça que o maior presente que pode deixar para os nossos filhos não é aquilo que colocamos nas mãos deles, mas sim aquilo que vamos colocar no coração, né? Então, que além dos presentes que nós vamos dar às crianças hoje, nós também possamos presenteá-las com muito amor e muita fé.
1: Querido ouvinte, já estamos chegando ao final deste momento tão especial. Queremos agradecer imensamente a presença de nossa catequista Maíra aqui conosco. Que conversa abençoada! Obrigada por participar conosco, o seu testemunho de fé, o seu amor pela Igreja e por doar o seu tempo para uma missão tão linda na nossa paróquia.
0: Imagina, sou eu quem agradeço o convite. Bom final de semana e um ótimo feriado a todos.
1: A catequese precisa caminhar lado a lado com a família para apresentar às crianças o amor de Deus e o carinho da Mãe Aparecida. Quando os pais incentivam a participação na catequese e na Santa Missa, eles mostram aos filhos que a fé é o maior tesouro que uma família pode cultivar e transmitir. Então, os pais que estão nos ouvindo, busquem reunir seus filhos, façam um momento especial de oração. Aproveitemos também para pedir à Mãe Aparecida que interceda por todas as crianças do nosso município e do Brasil, especialmente aquelas que sofrem com a violência, com a fome ou com a falta de estrutura, para que recebam o amparo, o amor e a dignidade que merecem. Então, para fecharmos o programa com muitas bênçãos, né, que hoje nós tivemos nesse sábado em família, vamos fazer a oração do Santo Anjo junto com as crianças e junto também com a catequista para encerrarmos o seu sábado tão especial.
2: Em nome do Pai, do Filho e do Espírito Santo. Amém.

0: Anjinho da guarda, guardai-nos.
1: Em nome do Pai, do Filho e do Espírito Santo. Amém.
2: Nossa Senhora Aparecida, padroeira do Brasil, rogai por nós e por todas as nossas crianças. Jesus, Maria e José, minha família, vossa é. Amém. Desejamos assim um abençoado e feliz dia de Nossa Senhora Aparecida e Dia das Crianças a todos que nos acompanham aqui na rádio. Que Deus e a Virgem Santíssima abençoem grandemente a sua casa. Um grande abraço e até o nosso próximo Sábado em Família.
3: A tua família é uma bênção. Em nome de Jesus, declara isso comigo. A minha família é uma bênção. Declara. Eu não desisto. 10:15.
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15: Muito bom dia pra você, são 10 horas e 17 minutos, você está ligadinho na programação da Ipiranga FM. É neste sabadão, sábado animado, sábado legal, bonito, né? Tivemos aí chuva ontem, chuva de madrugada, mas hoje, aparentemente, tá um dia bonito, um dia legal. Já já eu trago a previsão do tempo, né? O clima tempo se prepara que trazem para este final de semana. Um final de semana abençoado, hoje sábado, amanhã domingão, segunda-feira, feriado nacional, né? Mas o mais importante para nós é o dia, né? Dia de Nossa Senhora Aparecida, dia de nossa mãe, a padroeira do Brasil. E claro, dia das crianças, é a criançada faceira animada, porque segunda-feira é dia de ir à missa, claro, confraternizar com sua família, mas também da criançada ganhar aquele presentinho, aquela lembrança legal. Então você, papai e mamãe aí, já comprou aquele presente especial para a criança? Ainda não? Dá tempo hoje. E assim você vai participando comigo, né? A gente vai trazendo bastante música aqui na programação. Temos sorteio de cartelas para show de prêmios amanhã, dia 11. É ali na comunidade do Rossi 1. Já já eu trago sorteio de 10 cartelas. Isso mesmo, são 10 cartelas. 10 pessoas aí que vão ganhar, né? Cada uma cartela para jogar amanhã no show de prêmios ali na comunidade do Rossi 1. É a organização aí, João Paulo, tá bom? Aí de ser grandioso, show de prêmios. É amanhã. Claro, trazendo a boa música aqui na programação.

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1: Já são 10 horas e 21 minutinhos, 10h21, e olha só, eu recebi, né, uns áudios aqui no meu celular, pense, uma criançada animada faceira, né? Alô, Maria Júlia, minha filha, né, tá ligadinha comigo aqui. Alô, Maju, bom dia, obrigado pela audiência, papai te ama. Meu amigo Gabrielzinho Maier, ô Gabriel, tá ligadinho com o tio aqui na Iperanga FM. Alô, Mileninha, a Milena também está por aqui, né? Estão ali na casa das tias, né, da tia Vilma, tia Sueli, tia Sueli, fazendo bagunça. Pousaram por lá ontem. E hoje continua a festa que começaram ontem. Pense aí umas crianças animadas, abençoadas por Deus, continue assim, tá? E não baguncem tanto a casa das mulheres aí. Tá bom, criançada? Um abraço. Eles estão pedindo música. A primeira que eu trago vai lá pras meninas, né? Pedindo Ana Castela. Alô, Gabriel, vou procurar a sua aqui, meu amigo. Tá bom, então? Um abraço pra vocês aí e tomem aquele café, viu? Não vão comer doce tão cedo, criançada.

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1: 10 horas e 25 minutinhos, né? Bom dia, Giovanni. Aqui é a Alice da Coldbella. Alice Coldbella, manda um abraço para nós aqui que estamos curtindo. Valeu, Alice. Bom dia, Dona Maria Werner, por aqui. Meu amigo Jubel, bom dia, participando com a gente, obrigado. O Ariel, ali na Vila Rosa, estamos curtindo por aqui, tomando aquele chimarrão. Eu e minha esposa, né? A Noliane e o Kaique por aqui também. Lá, bom dia, Giovanni, quero participar do sorteio. Sou a Terezinha de Jesus Virbinski, pessoal de Rocio 2 por aqui. Olá, bom dia, Margarete Pereira aqui do centro. Se tiver sorteio, quero participar. Manda um abraço para as minhas filhas, netos e netas. Dona Lourdes por aqui, bom dia, bom final de semana, Giovanni. Vou procurar essa aqui com o Tibúrcio, tá, Dona Lourdes? Obrigado. A Rosa Pelinski participando com a gente, bom dia, obrigado. Meu amigo Adenilson Virbinski, bom dia. O pessoal do Rocio 2 em peso aqui hoje, assim que é legal, obrigado. Olá, bom dia, sou a Agatha Gabriele. Moro aqui no centro, gostaria de participar do sorteio dos brindes, né? Temos aqui cartelas para o show de prêmios. Obrigado, Gabriele, bom dia. As meninas vão beber. Aí chegando música na programação, Xeloquedo por aqui, da moda velha, nas coisas tem Zezé de Camargo, Luciano e os Mateadores.

10 horas 35 minutinhos, né? Tivemos aí Xeloquedo, Zezé de Camargo, Luciano. Você que está pedindo aqui, ó, já já tem Chiquito e Bordoneio. Bom dia, aqui é Alice Cap de Monte Alegre, né? Peço a música Flor do Meu Jardim. E vamos aí um abraço, né? Acredito eu, para os meus netinhos Sofia, Vitória e Lucas Gabriel. Que Deus abençoe. Ana Lúcia por aqui, o pessoal da Vila Rosa ligadinho com a gente, obrigado. Seu Venceslau Cruz também já está participando por aqui. Ana Margarete Pereira, Terezinha Novak, obrigado pela audiência. Dona Neuza Maria Galdino, bom dia, obrigado pela mensagem, animada como sempre. O Eros e a Neguinho, o pessoal de Campestrinho sintonizado com a gente.

0: 10h39.
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4: Já estamos de volta por aqui na programação da Ipiranga FM, juntos na melhor sintonia. Olha só, meus amigos, né? Vou trazendo para vocês a previsão do tempo. Vamos ver o que o CIMEPAR diz para hoje. Então, olha só, a mínima de hoje ficou na casa dos 16 graus, né? A máxima chega na casa dos 25 graus. Para hoje, aqui o CIMEPAR, ele tem a precipitação acumulada de 1,4 milímetros de chuva para hoje. Probabilidade, então, de chuva 53%. Para amanhã, domingão, né, véspera de feriado nacional, dia de Nossa Senhora Aparecida, né, fica em torno de 8,8 milímetros, mas com a probabilidade de 98% de chuva. Aí a semana começa chuvosa, aí começa, né, oscilar também. Temperaturas, né, ficam na casa dos 17 graus, mas a máxima chega a 24 graus. Segunda-feira, tem aí uma previsão de chuva, já começa a subir, né, a precipitação acumulada, de 12,2 milímetros para segunda-feira, dia 13. Terça, dia 13, então, né, aqui então. Na terça-feira, pessoal, mudou aqui, né, atualizou 25 milímetros de chuva. Quarta-feira, tem uma probabilidade de 32,3 milímetros de chuva, e assim, aí dando sequência na chuva durante a semana. Mas hoje, sabadão, tranquilo, então, só 1,4 milímetros. Vamos ver se vem a partir da tarde, né, pertinho da noite, aí esse 1,4 milímetros de chuva para hoje. As meninas vão beber. Olá, bom dia, Giovanni. Aqui é a Aline, da Vila Rural, participando com a gente. Bom dia, Aline. Meu amigo Ariel, ligadinho com a gente. Manda um abraço para Leni Bordião, lá no Poço Grande. Alô, Leni, ligadinha com a gente. Já tem Perigosa e Linda por aqui. Anastácia Dubinsky, o pessoal aqui do Rocio 2, ligadinho com a gente, oferece a música para a sua família e para todos que estão curtindo na programação. Olá, bom dia, aqui é o Roberto Damião, a Raniele, a Sônia, todo mundo ligadinho na programação. Nosso amigo Daniel Rochinski, pessoal, ligadinho com a gente. Valeu, Daniel, aquele abraço, pessoal aqui da Vila Maria também curtindo. Dona Sirene Verne pedindo umas com os Bertucci. Obrigado, Sirene. Bom dia. Chegando essa aqui com Teodoro Sampaio. Boemia, vai lá pro pessoal lá no Bar do Elcio, na Colônia Francesa. Alô, Juarez Bornancia. Alô, Elcio. Um abraço pra vocês. Aumenta o volume.

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0: É os Bertus por aqui, a gaita do falecido, 10 horas e 55 minutinhos. A gente agradece, né, a sua participação, a sua mensagem por aqui. Já eu trago os ganhadores, então, dessas 10 cartelas do show de prêmios que acontece amanhã.
1: A minha gaita vou deixar como lembrança a um dos filhos.
0: Olá, bom dia, aqui é a Jaine Pereira. Estou aqui no Jardim Cristine, participando do sorteio, sim, obrigado. Dona Tecla Volski, obrigado pela participação, pessoal de Faxinaldo Silva. Minha amiga Ana Rita Mendes, ligadinha com a gente. A Marlene por aqui dos Santos, Rocio 1, participando com a gente. Bom final de semana. Olá, bom dia, aqui é a Juliane, Faxinal dos Quartins, juntamente com a Agatha, Pietra e o Elcio. Dona Maria do Carmo, pessoal lá do Rocio 2 sintonizado. Meu amigo Eugênio, obrigado. O Arildo Arthur também já está por aqui. O Vanderlei, ligadinho com a gente. Já tem Chico Rei Paraná por aqui, porque agora tem Corpo e Alma.

E aí o pessoal está ligadinho na programação, né? Mandando mensagem pra gente. Um abraço pro pessoal no Bar do Elcio. Meu amigo Márcio Martins, quem não conhece ele, né? Valeu, Márcio. Um bom dia pra você. Deus o abençoe. Né? Então, ele que está sintonizado com a gente aí no Bar do Elcio. Diz ele, já tô tomando uma, Giovanni. Uma Coca-Cola, 10h58. Chico Rei Paraná chegando por aqui.

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É, estamos de volta na programação até de Alexandre, agenda rabiscada. Olá Maria, bom dia, obrigado. Olha só o pessoal aqui, bom dia Giovanni, estamos curtindo a programação. Quero convidar a todo o povo que venha prestigiar a nossa festa aqui em Vieiras. Isso mesmo, amanhã, dia 11 de outubro, né, tem festa lá em Vieiras, grandiosa festa em Vieiras. Dona Marina aí que faz esse convite especial a toda a comunidade. Amanhã então, dia 11, grandiosa festa na comunidade de Vieiras. Alô Giovanni, aqui é o João do Benfica, ligadinho com a gente, obrigado. Olha só, estão pedindo vestido de seda já na programação, porque agora tem Leonardo.

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0: Agora são 11 horas e 25 minutinhos, Leonardo com Gustavo Lima, tem aí, né, Talismã Temporal de Amor, vai curtindo por aqui na Ipiranga FM.
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0: Hoje aqui pro Ayrton e pra Vera, ligadinho com a gente, obrigado pela audiência, obrigado pela mensagem. Olá, bom dia, Giovanni, estou curtindo por aqui, a Vera. Bom dia, Vera, um abraço. A Marlene já está por aqui, obrigado. Obrigado pela audiência. Bom dia, Giovânia, Daiane Virbinski, Dona Maria José também já está por aqui. Pessoal de Passo de Paula, Célia Coga, obrigado, minha amiga. Ana Júlia, bom dia, Ana Júlia, Deus abençoe. A Dona Olinda Novak por aqui também. Seu Pedro, por aqui, obrigado. Na Linda Mir Lopes, Samara Camargo, seu Alzimiro Antônio Baggio, um bom dia, um bom final de semana. A Isabel por aqui, obrigada. Olha o meu amigo.

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1: Meus amigos, então vou trazendo os ganhadores aqui então, né, dessa cartela do show de prêmios amanhã, ali vai falar com o João Paulo. Obrigado então, parabéns, a ganhadora foi a Maria, Maria, obrigado aí então, a Ana Júlia também ganhou, a Lúcia Euric, parabéns, a dona Bernadette Prisbiovski, parabéns então, a Raniele Dumont, Juliane Oliveira foi a ganhadora, a Maria do Carbo também ganhou aí uma cartela, a Marlene dos Santos, dona Serene Verne e o Adenilson Virbinski. Esses foram os ganhadores, então, de uma cartela para o show de prêmios amanhã, a partir da 1:30 PM. Lembrando aqui a Maria, a Ana Júlia, a Lúcia Euric, a Bernadette Prisbiovski, a Raniele Dumont, Juliana Oliveira, Maria do Carmo, a Marlene dos Santos, a Serene Werner e o Adenilson Virbinski.

0: Um bom dia especial pra Dona Terezinha Mol, Pastor Tio Paulo ligadinha com a gente, a Jaine por aqui, obrigado Jaine, Deus abençoe, bom dia.
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0: A Vera Mildenberg, ligadinha com a gente aqui no centro, obrigado. Bom dia, Fabiane Jacoboski por aqui.

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4: Já estamos de volta por aqui, 11 horas e 37 minutinhos, né? Prestando mensagem, claro, homenagem por aqui também. Olá, bom dia, aqui na audiência do programa, Marili. Quero homenagear o meu filho Luiz Fernando, que esteve de aniversário ontem, então dia 9. Que Deus abençoe Nossa Senhora Aparecida, cubra ele com seu manto todos os dias da sua vida. De sua mãe, Marili Pavilac Rogalski.

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11 horas 45 minutinhos, 11h46. É Márcia Ferreira por aqui, chorando se foi. Ô Marcos Telegins, por aqui, obrigado, bom dia. Manda os parabéns para minha netinha, que completará um aninho segunda-feira. Ela é a alegria de nossa família. Parabéns, então, para sua netinha, né? O Marcos Telegins, que manda mensagem pra gente. A Luci Antas, bom dia. Manda um abraço para minha netinha Sofia, que fez aniversário ontem, dia 9. Parabéns, Sofia, de sua vovó, que ama muito você, a Luci Antas.

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1: São 11 horas e 53 minutinhos e assim a gente vai terminando a nossa programação deste sábado.
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1: O tempo não. E lembrando então, dia 12, né? Dia de Nossa Senhora Aparecida, dia das crianças. Esse dia em que celebramos, né, a Mãe de Jesus, a nossa mãe, que ela nos abençoe, né, que cubra com o seu manto a todos nós, as nossas crianças, né, que vão celebrar então dia 12, um dia festivo, um dia alegre para a criançada, onde elas esperam o ano todo para chegar essa data e ganhar aquele presentinho especial. Mas antes, claro, lembramos dessa data que é dia 12, dia de Nossa Senhora Aparecida. Então, assim terminamos com o Rick Renner, nossa programação de hoje, Nossa Senhora Aparecida. Que Deus abençoe você, tenha um ótimo dia, um bom final de semana. Tchau, tchau.

0: 11:57.
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8: Meio-dia e 10.
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0: Muito boa tarde a todos os nossos ouvintes. Nós estamos chegando para mais um programa informativo do Sindicato dos Trabalhadores Rurais de Palmeira. 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Na programação de hoje, nós vamos trazer as informações tradicionais dos nossos programas semanais, deixar você informado aí sobre conjuntura de mercado, também sobre o que está rolando em termos de políticas públicas e as informações tradicionais de todas as semanas aqui no nosso informativo. Nós iniciamos a nossa programação trazendo as informações esta semana do Minuto Jurídico com assessoria jurídica da FETRAF Paraná, da nossa Federação dos Trabalhadores na Agricultura Familiar aqui do Estado.
1: Pessoal, tem dado muito problema de queda de energia aí por causa dos temporais, principalmente nas áreas rurais, afetando muito os agricultores familiares. A resolução da ANEEL, a 1000/2021, tem no artigo 362 que eles têm 4 horas para ligação de urgência em área urbana, 8 horas para ligação de urgência em áreas rural, 24 horas para ligação normal, instalações da área urbana, e 48 em áreas rurais. O que que acontece? Devido à interrupção por mau tempo, por vendaval, por derrubada de rede, de postes, eles alegam que não conseguem cumprir esses prazos porque tem que, às vezes, reconstruir pedaços da rede. O Tribunal de Justiça do Paraná tem entendido que mais que 24 horas não é necessário para eles conseguirem fazer a religação. Então, é possível você reclamar da Copel judicialmente, através do você tendo os documentos, os protocolos que você pediu a religação, e fazer o pedido de danos morais pelo atraso e danos materiais pelos prejuízos. Se você teve frangos que morreram, leite que você deve jogar fora, enfim, qualquer produto agrícola de produção rural que você teve prejuízo, você pode, mediante uma declaração, uma nota de um laticínio, de um veterinário, de um engenheiro agrônomo, que seja calculado aproximadamente seu prejuízo para você cobrar esses danos da Copel, desde que você tenha pedido a religação, você também tenha provas de que faltou a energia na sua localidade.
0: Muito obrigado aí, doutor Gionir, pelas informações, trazendo também informações importantes, né, de como que a gente deve agir para não ser prejudicado em relação a essas questões que são do nosso dia a dia e dos agricultores familiares. Sempre traz essas informações, né, de como que a gente deve se proteger em relação à legislação, em relação aos processos que acontecem cotidianamente aí com os nossos agricultores familiares. E neste caso específico desta semana, trazendo uma questão bastante recorrente, né, que é a questão da energia elétrica. Pois é, a gente está, né, justamente num período eleitoral agora, né, passamos já pelo período eleitoral aqui do nosso estado do Paraná, mas eu tenho visto muitos agricultores reclamar dos serviços da Copel, sobretudo depois do processo de privatização. Podemos falar, né, porque não temos mais agora eleição para governador no estado do Paraná. Mas, de fato, essa questão da energia tem sido um problema. Essa semana, por exemplo, na região sudoeste, teve municípios inteiros que ficaram 4 dias sem energia elétrica. Se imagina, né? Então, o prejuízo de quem é avicultor, de quem trabalha com leite, muitos e muitos prejuízos. E é exatamente por isso, né, que o Dr. Geonir, inclusive, gravou este depoimento, esta orientação, né, para que, caso isso aconteça, e nós não estamos livres de que isso aconteça também no nosso caso aqui com a fumicultura, a gente busque os nossos direitos, né? Se não dá pela via administrativa, como era possível fazer o tempo que a Copel era pública, agora, depois que foi privatizada, as coisas estão mais difíceis para se resolver via administrativo, a gente tem assessoria jurídica, o sindicato, a federação tem assessoria jurídica para que os agricultores que uma vez forem lesados e tiverem prejuízos comprovados por falta de energia nas suas propriedades e estejam ingressando juridicamente para ter os seus danos reparados. E olha só, o Sindicato dos Trabalhadores Rurais de Palmeira, como todo ano faz, está com os pedidos de alevinos aberto aí até dia 6 de novembro. A entrega está prevista para o dia 10 de novembro. Então, se você tem interesse aí de alevinos a partir de 4 centímetros, com a quantidade mínima de 150 unidades, e também, no caso dos alevinos juvenil, a partir de 10 centímetros, com a quantidade mínima de 5 unidades, você pode procurar aí o sindicato. Eu vou passar rapidão aqui os preços para vocês terem noção, inclusive, porque você já tem uma noção de como que está girando os preços aí no mercado, nas agropecuárias, né? Então, a tilápia está R$ 422,00 o milheiro. Tilápia São Peter, que é a tilápia vermelha, está com R$ 435,00 o milheiro. A carpa capim, R$ 572,00 o milheiro. A carpa cabeça grande, R$ 572,00 também. Carpa húngara, R$ 572,00. A carpa colorida, R$ 585,00. No caso da carpa colorida, também tem peixes maiores, a partir de 10 centímetros, que é a R$ 10,40 a unidade. O catfish, né, o peixe gato, R$ 910,00 o milheiro. O pacu, R$ 624,00 o milheiro. Tambacu, R$ 624,00 também. O tambaqui, também R$ 624,00. E o lambari cinza, a partir de 3 centímetros, está R$ 325,00 o milheiro. Peixes maiores de 10 centímetros, aí tem o Black Bass a R$ 19,50 a unidade, o Pintado também R$ 19,50 a unidade, Dourado R$ 19,50 e o Matrinchá a R$ 7,80 a unidade. Então, se você tiver interesse em adquirir esses alevinos, eu falei rapidão aí os preços, mas se você tiver alguma dúvida, pode entrar em contato com o sindicato através do nosso WhatsApp 3252-1653 e ficar sabendo aí certinho dos preços e também se você já tiver interesse, já faz o seu pedido. É até dia 6 de novembro o período para fazer o pedido, com a entrega prevista então para o dia 10 de novembro. Nós damos uma pausa na nossa programação, daqui a pouquinho a gente volta trazendo mais informações do interesse do agricultor, da agricultora familiar de Palmeira e região. Fique ligado!
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0: Estamos de volta com a programação Rádio Ipiranga 91.7 FM. Você está acompanhando o informativo do Sindicato dos Trabalhadores Rurais de Palmeira. Você, meu amigo agricultor, que ainda não é associado ao sindicato, venha fazer parte desta grande família, a maior entidade representativa de agricultores e de trabalhadores, de modo geral, aqui do município de Palmeira. Você vai ter acesso a muitos serviços. Recentemente, agora, a gente fez o ITR, também fazemos o CCIR, regularização fundiária, serviços também de georreferenciamento, inventários, assessoria jurídica, previdência social e muito mais. Você também pode acessar os programas agrícolas com juros mais baixos aí, daqueles praticados aí pelo mercado, através dos programas existentes do Pronaf, via cooperativas de crédito, também via os bancos públicos, para você fazer tanto investimento quanto custeio. Vem aqui no sindicato, o sindicato já faz a CAF, né, que é o Cadastro da Agricultura Familiar. A partir deste processo, você também já tem assessoria para fazer o encaminhamento do seu projeto técnico junto às instituições financeiras. Muitos agricultores têm feito isso, e se ainda você não fez e tem interesse em fazer o financiamento, passe aqui na sede do sindicato. Por que que nós estamos chamando a atenção para a importância do pessoal fazer financiamentos agrícolas esse ano? Nós estamos num ano talvez um pouco atípico em relação aos demais. Sempre agricultura, pecuária é uma atividade de risco. Mas às vezes você fazer um financiamento e também ter acesso ao seguro agrícola é uma forma de você ficar um pouco mais protegido. Então, nas dúvidas, venha tirar as dúvidas, ver taxas de financiamento, taxa de adesão ao Proagro Mais, para você também fazer a sua lavoura de forma que você, se sofrer algum tipo de intempéria, né, coisa que a gente não quer que aconteça com ninguém, né, mas se sofrer, também esteja assegurado através dos programas de seguro rural. E falando nessa questão da previdência social, é sempre importante a gente lembrar você, amigo agricultor, que porventura sofreu um acidente de trabalho ou está aí com as mulheres, né, para ganhar neném, né, estão grávidas, não deixe de encaminhar o seu benefício. Olhem para a sua documentação, sempre estejam atentos a ter o CADPRO, se não é proprietário, a ter um contrato, né, para possibilitar que tenha o CADPRO, ter as notas fiscais, pelo menos uma nota fiscal a cada ano, para estar assegurado, seja acidente de trabalho, seja auxílio-doença, seja salário-maternidade, e pessoal que já está chegando perto aí da idade de se aposentar, dos 55 anos para as mulheres e 60 para os homens, também já podem ir juntando a documentação, deixando tudo em dia, para que a gente possa fazer os encaminhamentos desses benefícios. E nós trazemos agora as informações do mercado agrícola, dos principais produtos cotados aí durante esta semana, segundo o levantamento do DERAL, Departamento de Economia Rural da SEAB Paraná, aqui do Núcleo Regional de Ponta Grossa. O arroz em casca agulhinha, arroz de sequeiro, sendo comercializado esta semana a R$ 108,30. O feijão carioca, saca de 60 quilos, R$ 300,80. Feijão preto baixou um pouquinho no mercado esses últimos dias, R$ 230,50. Milho amarelo tipo 1, saca de 60 quilos, R$ 52,76. O trigo, saca de 60 quilos, sendo comercializado a R$ 79,40. E a soja, a saca sendo comercializado esta semana a R$ 135,70. Boi em pé, arroba, R$ 367,50. E a vaca em pé, arroba, R$ 327,06. Também deu uma pequena alta nos últimos dias. Suíno em pé tipo carne também recuperou esses dias aí no mercado, R$ 5,64 o quilo vivo, preço pago ao produtor individual. E a erva mate continua estável no mercado aí faz um bom tempo, né, a R$ 18,48 a arroba. São as informações que a gente vai atualizando aí semanalmente sobre a conjuntura de mercado, principais produtos comercializados na nossa região aqui, segundo o levantamento do DERAL, Departamento de Economia Rural da SEAB Paraná, aqui do Núcleo Regional de Ponta Grossa. E nós trazemos agora a curiosidade da semana e também a receita da semana com a nossa amiga Ana.
1: Hoje vamos falar sobre o rabo de bugio. A principal curiosidade sobre esta planta é que ela sangra uma resina vermelha quando seu caule é ferido ou machucado. E essa seiva é a matéria-prima secreta da famosa e valiosa própolis vermelha. A resina avermelhada expelida pela planta é coletada pelas abelhas e misturada com cera e mel para proteger a colmeia, o que confere à própolis sua coloração e propriedades medicinais únicas. É uma espécie típica de áreas de manguezais e restingas, sendo muito comum no litoral do Nordeste brasileiro. O processo de liberação da resina, muitas vezes, é estimulado por uma interação natural com insetos ou besouros específicos que incrustam ou furam a madeira da planta. O termo rabo de bugio também pode se referir a outras árvores nativas da flora brasileira, dependendo da região. A própolis derivada dessa planta possui fortes propriedades antioxidantes, anti-inflamatórias, antibacterianas e antifúngicas. E vamos para a nossa receitinha de hoje: bolo integral de banana e aveia. Ingredientes: 4 bananas bem maduras. Quanto mais maduras, mais doce fica o bolo. 1 xícara de uva passas para adoçar. 4 ovos. Meia xícara de óleo vegetal de girassol ou de coco. 2 xícaras de farinha de aveia ou farelo de aveia, uma maçã grande picada em pedacinhos, uma colher de sopa de semente de chia ou linhaça, é opcional, uma colher de sopa de fermento em pó químico e canela em pó a gosto. Modo de fazer: deixe o forno aquecendo a 180 graus, unte uma forma com óleo e farinha de aveia. Bata os líquidos e as frutas doces no liquidificador. Coloque os ovos, o óleo, 3 bananas e reserve uma e as uvas passas. Bata bem até que as uvas passas fiquem totalmente trituradas. Passe essa mistura líquida para uma tigela grande, adicione a farinha, o farelo de aveia e a canela, mexendo com um fouet ou uma colher até ficar homogêneo. Pique a última banana restante e a maçã. Incorpore essas frutas em pedaços e a chia na massa delicadamente. Por último, adicione o fermento em pó e misture bem de leve. Despeje a massa na forma untada. Leve ao forno por cerca de 35 a 40 minutos. Ou faça o teste do palito para garantir que estará assado por dentro. E bom apetite!
0: Muito obrigado, Ana, pela receita. Esses dias chuvosos aí é bom, né, para você testar aí os seus dotes culinários e fazer uma receitinha da Ana, que sempre traz aí as receitas da hora. E a gente vai lembrando, né, o pessoal que gosta de cozinhar, de se aventurar aí na cozinha, pode mandar suas receitas, deixa na sede do sindicato com a nossa equipe técnica e a gente vai divulgando aqui também as receitas que a gente receber de vocês aqui na nossa programação semanal. Nós damos mais uma pausa aqui na nossa programação e daqui a pouquinho a gente volta trazendo a nossa homenagem aos sócios aniversariantes.
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0: Estamos de volta com a programação Rádio Ipiranga 91.7 FM. Você está acompanhando o informativo do Sindicato dos Trabalhadores Rurais de Palmeira. E o nosso tempo, hein? Tá dando um dibre. Sabe aquele dibre que a turma dão no campo? Que faz que vai para um lado e vai para o outro? Tipo o Garrincha jogava antigamente, né? O nosso tempo tá mais ou menos assim com os meteorologistas, né? Porque quando marca chuva, às vezes está todo mundo... Não, essa semana vai chover e dá sol, né? E de repente, quando se acha que vai dar sol, o tempo começa a chover de novo, né? Mas enfim, já era esperado, né, essa oscilação aí para essa época do ano em função deste fenômeno deste ano aí do El Niño. E o CIMEPAR diz que o tempo continua chuvoso aí para os próximos dias, né? Teremos final de semana não com chuvas intensas, né? Mas essa coisa de 5, 10 milímetros, tanto no sábado quanto no domingo. O início da semana, segunda, mais 9 milímetros. Depois, na terça-feira, aumentando um pouquinho aí para a faixa dos 20 milímetros. Quarta-feira, quinta-feira, ou seja, pelo menos pela previsão que está dando no CIMEPAR, nós teremos chuva praticamente todos os dias, pelo menos até o próximo dia 15. E assim a gente vai levando, né? Quando dá uma estiadinha, né, o povo aproveita, corre na roça, faz os serviços e, ademais, temos que se preparar que esse ano, a que tudo indica, pelo menos a previsão geral, o pessoal tem acertado, né, de ser um ano com chuvas aí acima da média. Por isso que eu falei, inclusive, né, de que é importante o pessoal que está plantando lavouras também, mesmo quem não faz financiamento, isso é uma coisa importante. Você pode fazer adesão ao seguro agrícola, sabe? Mesmo que você não tenha um financiamento no banco, o agente financeiro não pode se negar de fazer a adesão ao seguro, se você tem nota, se tem comprovação. Então, é das pessoas também pensar, né? É um ano talvez um pouco atípico em relação aí aos demais anos, né? Em se tratando dos riscos para a agricultura. E nós trazemos agora a nossa homenagem aos sócios aniversariantes, o pessoal que está aniversariando ou esteve aniversariando entre os dias 5 de outubro até dia 11 de outubro, amanhã, portanto. No dia 5, aniversariando Tatiane Podgurski Borges Pinheiro, lá do Guaraúna de Tocas. Também Mariana Selusnia, aqui da cidade, Rosélia das Graças Freitas, lá da comunidade no Paiol do Fundo. Rosélia já no dia 6. Também no dia 6, a Vanderleia Zazerski, da comunidade de Correias. O Diogo Baralci, aqui da cidade, Diogo já na no dia 7. Também a Rosélia dos Santos, da comunidade de Vieiras. Adrenilda Camargo de Castro, no dia 8, lá no Faxinal do Silva. Também no dia 8, o Ednilson Hermiro da Luz, do Rio das Pedras. Murilo Vandoski Marques, da comunidade de Queimadas. No dia 9, Cecília Stansky Simon, do Paiol do Fundo. O Eloy Muchinski, da comunidade do Faxinal dos Quartins. Luiz Fernando Rogalski, da comunidade do Rio das Pedras. Luiz Renato Falars, do Campo Novo. Ainda no dia 9, Nelson Costa, do Campestrinho. Já no dia 10, Elis Aparecida Puchalski, do Pinheiral de Cima. Lucinéia Staffin, do Faxinal do Silva. Valdemar Psibissin Nepomuceno, da comunidade do Boa Vista. E dia 11, amanhã, portanto, estão de idade nova Gluir Schweger, do Quero Quero, e Sérgio Puchalski, da comunidade de Vieiras. A todos esses sócios e sócias, os nossos parabéns, os votos de muitas felicidades, muitos anos de vida. Nós trazemos música para homenagear a todos os nossos aniversariantes desta semana.
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Estamos de volta com a programação do informativo do Sindicato dos Trabalhadores Rurais de Palmeira. Quero mandar um grande abraço para o meu amigo Eduardo Simon, sua esposa Rosélia. Estiveram aqui durante esta semana e, coincidentemente, eu estava passando na sede do sindicato e a gente se encontrou. E ele sempre está ouvindo aí a nossa programação. A gente agradece aí pela audiência, deseja aí um grande abraço. E você que vem aí para a cidade também, que acompanha a nossa programação, pode conversar com a nossa equipe aqui, que atende no dia a dia, deixar o seu registro aí. A gente vai mandando sempre um recado para a gente saber, inclusive, como é que está a nossa audiência aí nas nossas comunidades. Bom, gente, nós vamos ficando por aqui com mais este programa. Esperamos aí que no próximo sábado estejamos novamente nos microfones da Rádio Ipiranga trazendo mais informações do interesse dos agricultores e agricultoras familiares. Desejamos a todos uma ótima tarde. Continue ligado na Rádio Ipiranga, curtindo aí uma tarde musical. Desejamos também a todos um ótimo final de semana e um ótimo feriado, né? Lembrando que dia 12 de outubro é dia de Nossa Senhora Aparecida, a nossa padroeira do Brasil. Então a gente deseja também um dia abençoado para aqueles que seguem a fé católica, para aqueles que também não seguem a fé católica, um excelente dia de feriado. E teremos aí esse final de semana, aqui tudo indica, meio chuvoso e prolongado, né? Então, até o próximo sábado, se Deus quiser. Um grande abraço.

0: Obrigado.
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3: Tô chegando e tá começando mais um programa Hit Sertanejo aqui pela sua melhor rádio. Do lado de cá, eu, Bia Y, te faço companhia a partir de agora, ouvindo só as melhores aí do sertanejo atual, só os hits, né, neste sabadão, bom demais. E aí, conta pra mim o que você tá fazendo. Tá fazendo festa, tá fazendo churrasco aí com a sua família, tá fazendo faxina, tá me dando aquela carona aí no seu carro, tá trabalhando? Valeu, viu? Pra começar muito bem o Hit Sertanejo deste sabadão, bora com a primeira de hoje.
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4: Já estamos de volta com o nosso segundo bloco aqui do Hit Sertanejo. E segundo bloco, já sabe, tem um Hit Sertanejo Retrô.
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4: Aqui no Hit Sertanejo Retrô, nós relembramos aquela música aí do passado que fez muito sucesso e hoje nós iremos relembrar essa.
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1: Acabado pelo menos uma lata, Pedro Libre.
2: Será?
3: Ah, não, viu?
1: Vai vir essa história.
2: Vem assim, ó.

0: Demais! Hit Sertanejo! Fechando o nosso segundo bloco de hoje, agora eu vou lá para aquele breakzinho e já volto, não sai daí.
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0: Já estamos de volta com o nosso último bloco de hoje, sabadão aqui do Hits Sertanejo, trazendo só as melhores aí pra já animar o seu final de semana. Bom demais, né? Muito obrigada mais uma vez pela sua companhia e bora de música.
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2: Sertanejo, só toca música boa. Fechando o Hit Sertanejo deste sabadão aqui pela sua melhor rádio. Agora eu vi aí pra você envolvendo nessa, mas não fica triste não, viu? Que semana que vem estarei de volta. E não desligue o rádio, que a programação continua pra alegrar e animar o seu final de semana aqui na sua melhor rádio, tá bom? Um beijo, se cuida, aquele abraço, fique com Deus, tchau!
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0: Nascimento, homenagem.
1: Vocês estão muito por fora. Na verdade, essa música foi feita pro gurizinho de Canoas aí.
2: Ah, parou.
3: Opa. Foi feito pra mim.
2: Eu fico até constrangido.

0: testemunha é caro e então suspiraram.
1: Mas que baita macho, hein?
2: Mas que baita macho, mas que baita macho, mas que baita macho, mas que baita macho.
0: Ô Kiko,
1: fala Edson.
0: Tu sabes que o macho, aquele, tão falado não era lá essas coisas assim.
1: É, até não sei tanto, me conta, hein, me conta.
0: Agora o que botava respeito nos homens.
1: Oi.
0: E até um pouco de medo nas prendas.
1: Ai, ai, ai, ai.
0: E que ele carregava pendurado do lado da perna.
1: Eu já tô me assustando, hein? Olha o que tu vai falar, hein?
0: Tinha mais ou menos uns 35 centímetros de couro, mano.
1: Socorro!
0: Era um mango

0: Muito obrigado, muito obrigado, muito
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1: 2:15.
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1: 12:33.
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1: 12h48.
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1: 3:21.
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1: 3h38.
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0: 3h55.
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2: 4 e 12.
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1: 122.
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1: 5:35.
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3: 5:45.
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3: 5:45.
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1: 6 horas.
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0: O anjo do Senhor anunciou a Maria, e ela concebeu do Espírito Santo. Ave Maria, cheia de graça, o Senhor é convosco. Bendita sois vós entre as mulheres, e bendito é o fruto do vosso ventre, Jesus. Santa Maria, Mãe de Deus, rogai por nós, pecadores, agora e na hora de nossa morte. Amém. Eis aqui a escrava do Senhor. Faça-se em mim segundo a vossa palavra. Ave Maria, cheia de graça, o Senhor é convosco. Bendita sois vós entre as mulheres, e bendito é o fruto do vosso ventre, Jesus. Santa Maria, Mãe de Deus, rogai por nós, pecadores, agora e na hora de nossa morte. Amém. E o Verbo divino se fez carne e habitou entre nós. Ave Maria, cheia de graça, o Senhor é convosco. Bendita sois vós entre as mulheres, e bendito é o fruto do vosso ventre, Jesus. Santa Maria, Mãe de Deus, rogai por nós, pecadores, agora e na hora de nossa morte. Amém. Rogai por nós, Santa Mãe de Deus, para que sejamos dignos das promessas de Cristo. Oremos. Infundi, Senhor, nós vos pedimos em nossas almas a vossa graça, para que nós, que conhecendo pela anunciação do anjo a encarnação de Jesus Cristo, vosso Filho, cheguemos por sua paixão e sua cruz à glória da ressurreição, pelo mesmo Jesus Cristo, nosso Senhor. Amém. Glória ao Pai, ao Filho e ao Espírito Santo, como era no princípio, agora e sempre. Amém.
1: Santo anjo do Senhor, meu zeloso guardador.
0: Rezemos ao nosso anjo da guarda, pedindo a ele a sua intercessão e proteção. Santo anjo do Senhor, meu zeloso guardador, se a ti me confiou a piedade divina, sempre me rege, me guarde, me governe, me ilumine. Amém. Que Deus abençoe nossa tarde, nossa noite, que esse momento de espiritualidade alimente sempre as nossas almas. Em nome do Pai, e do Filho, e do Espírito Santo. Amém.
1: Sempre me governa, me ilumina, sempre amém.
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0: A Associação Palmeirense de Luto.
1: Com o terço na mão, peço a voz, minha Nossa Senhora.
0: E hoje contemplaremos os mistérios gozosos.

0: Creio em Deus Pai Todo-Poderoso, Criador do céu e da terra, e em Jesus Cristo, seu único Filho, nosso Senhor, que foi concebido pelo poder do Espírito Santo, nasceu da Virgem Maria, padeceu sob Pôncio Pilatos, foi crucificado, morto e sepultado, desceu à mansão dos mortos, ressuscitou ao terceiro dia, subiu aos céus e está sentado à direita de Deus Pai Todo-Poderoso, donde há de vir a julgar os vivos e os mortos. Creio no Espírito Santo, na Santa Igreja Católica, na comunhão dos santos, na remissão dos pecados, na ressurreição da carne, na vida eterna. Amém. Pai nosso que estais no céu, santificado seja o vosso nome. Venha a nós o vosso reino, seja feita a vossa vontade, assim na terra como no céu.
1: O pão nosso de cada dia nos dai hoje.

0: Ave Maria, cheia de graça, o Senhor é convosco. Bendita sois vós entre as mulheres e bendito é o fruto do vosso ventre, Jesus.
1: Santa Maria, Mãe de Deus, rogai por nós, pecadores, agora e na hora de nossa morte. Amém.
0: Ave Maria, cheia de graça, o Senhor é convosco. Bendita sois vós entre as mulheres e bendito é o fruto do vosso ventre, Jesus.
1: Santa Maria, Mãe de Deus, rogai por nós, pecadores, agora e na hora de nossa morte. Amém.
0: Ave Maria, cheia de graça, o Senhor é convosco. Bendita sois vós entre as mulheres e bendito é o fruto do vosso ventre, Jesus.
1: Santa Maria, Mãe de Deus, rogai por nós, pecadores, agora e na hora de nossa morte. Amém.

0: Pai nosso que estais no céu, santificado seja o vosso nome. Venha a nós o vosso reino, seja feita a vossa vontade, assim na terra como no céu.
1: O pão nosso de cada dia nos dai hoje. Perdoai-nos as nossas ofensas, assim como nós perdoamos a quem nos tem ofendido. E não nos deixeis cair em tentação, mas livrai-nos do mal. Amém.
0: Ave Maria, cheia de graça, o Senhor é convosco. Bendita

0: sois vós entre as mulheres, e bendito é o fruto do vosso ventre, Jesus.
1: Santa Maria, Mãe de Deus, rogai por nós, pecadores, agora e na hora de nossa morte. Amém.
0: Ave Maria, cheia de graça, o Senhor é convosco, bendita sois vós entre as mulheres, e bendito é o fruto do vosso ventre, Jesus.
1: Santa Maria, Mãe de Deus, rogai por nós, pecadores, agora e na hora de nossa morte. Amém.
0: Ave Maria, cheia de graça, o Senhor é convosco, bendita sois vós entre as mulheres, e bendito é o fruto do vosso ventre, Jesus.
1: Santa Maria, Mãe de Deus, rogai por nós, pecadores, agora e na hora de nossa morte. Amém.
0: Ave Maria, cheia de graça, o Senhor é convosco, bendita sois vós entre as mulheres, e bendito é o fruto do vosso ventre, Jesus.
1: Santa Maria, Mãe de Deus, rogai por nós, pecadores, agora e na hora de nossa morte. Amém.
0: Ave Maria, cheia de graça, o Senhor é convosco, bendita sois vós entre as mulheres, e bendito é o fruto do vosso ventre, Jesus.
1: Santa Maria, Mãe de Deus, rogai por nós, pecadores, agora e na hora de nossa morte. Amém.
0: Ave Maria, cheia de graça, o Senhor é convosco, bendita sois vós entre as mulheres, e bendito é o fruto do vosso ventre, Jesus.
1: Santa Maria, Mãe de Deus, rogai por nós, pecadores, agora e na hora de nossa morte. Amém.
0: Ave Maria, cheia de graça, o Senhor é convosco, bendita sois vós entre as mulheres, e bendito é o fruto do vosso ventre, Jesus.
1: Santa Maria, Mãe de Deus, rogai por nós, pecadores, agora e na hora de nossa morte. Amém.
0: Ave Maria, cheia de graça, o Senhor é convosco, bendita sois vós entre as mulheres, e bendito é o fruto do vosso ventre, Jesus.
1: Santa Maria, Mãe de Deus, rogai por nós, pecadores, agora e na hora de nossa morte. Amém.
0: Ave Maria, cheia de graça, o Senhor é convosco, bendita sois vós entre as mulheres, e bendito é o fruto do vosso ventre, Jesus.
1: Santa Maria, Mãe de Deus, rogai por nós, pecadores, agora e na hora de nossa morte. Amém.
0: Ave Maria, cheia de graça, o Senhor é convosco, bendita sois vós entre as mulheres, e bendito é o fruto do vosso ventre, Jesus.
1: Santa Maria, Mãe de Deus, rogai por nós, pecadores, agora e na hora de nossa morte. Amém.
0: Glória ao Pai, ao Filho e ao Espírito Santo,
1: como era no princípio, agora e sempre. Amém.

0: Pai nosso que estais no céu, santificado seja o vosso nome. Venha a nós o vosso reino, seja feita a vossa vontade, assim na terra como no céu.
1: O pão

0: mal. Amém.
1: Ave Maria, cheia de graça, o Senhor é convosco. Bendita sois vós entre as mulheres e bendito é o fruto do vosso ventre, Jesus.
0: Santa Maria, Mãe de Deus, rogai por nós, pecadores, agora e na hora de nossa morte. Amém.
1: Ave Maria, cheia de graça, o Senhor é convosco. Bendita sois vós entre as mulheres e bendito é o fruto do vosso ventre, Jesus.
0: Santa Maria, Mãe de Deus, rogai por nós, pecadores, agora e na hora de nossa morte. Amém.
1: Ave Maria, cheia de graça, o Senhor é convosco. Bendita sois vós entre as mulheres e bendito é o fruto do vosso ventre, Jesus.
0: Santa Maria, Mãe de Deus, rogai por nós, pecadores, agora e na hora de nossa morte. Amém.
1: Ave Maria, cheia de graça, o Senhor é convosco. Bendita sois vós entre as mulheres e bendito é o fruto do vosso ventre, Jesus.
0: Santa Maria, Mãe de Deus, rogai por nós, pecadores, agora e na hora de nossa morte. Amém.
1: Ave Maria, cheia de graça, o Senhor é convosco. Bendita sois vós entre as mulheres e bendito é o fruto do vosso ventre, Jesus.
0: Santa Maria, Mãe de Deus, rogai por nós, pecadores, agora e na hora de nossa morte. Amém.
1: Ave Maria, cheia de graça, o Senhor é convosco. Bendita sois vós entre as mulheres e bendito é o fruto do vosso ventre, Jesus.
0: Santa Maria, Mãe de Deus, rogai por nós, pecadores, agora e na hora de nossa morte. Amém.
1: Ave Maria, cheia de graça, o Senhor é convosco. Bendita sois vós entre as mulheres e bendito é o fruto do vosso ventre, Jesus.
0: Santa Maria, Mãe de Deus, rogai por nós, pecadores, agora e na hora de nossa morte. Amém.
1: Ave Maria, cheia de graça, o Senhor é convosco. Bendita sois vós entre as mulheres e bendito é o fruto do vosso ventre, Jesus.
0: Santa Maria, Mãe de Deus, rogai por nós, pecadores, agora e na hora de nossa morte. Amém.
1: Ave Maria, cheia de graça, o Senhor é convosco. Bendita sois vós entre as mulheres e bendito é o fruto do vosso ventre, Jesus.
0: Santa Maria, Mãe de Deus, rogai por nós, pecadores, agora e na hora de nossa morte. Amém.
1: Ave Maria, cheia de graça, o Senhor é convosco. Bendita sois vós entre as mulheres e bendito é o fruto do vosso ventre, Jesus.
0: Santa Maria, Mãe de Deus, rogai por nós, pecadores, agora e na hora de nossa morte. Amém.
1: Glória ao Pai, ao Filho e ao Espírito Santo.
0: Como é

0: Pai nosso que estás no céu, santificado seja o vosso nome. Venha a nós o vosso reino, seja feita a vossa vontade, assim na terra como no céu.
1: O pão nosso de cada dia nos dai hoje, perdoai-nos as nossas ofensas, assim como nós perdoamos a quem nos tem ofendido. E não nos deixeis cair em tentação, mas livrai-nos do mal. Amém.
0: Ave Maria, cheia de graça, o Senhor é convosco. Bendita sois vós entre as mulheres, e bendito é o fruto do vosso ventre, Jesus.
1: Santa Maria, Mãe de Deus, rogai por nós, pecadores, agora e na hora de nossa morte. Amém.
0: Ave Maria, cheia de graça, o Senhor é convosco. Bendita sois vós entre as mulheres, e bendito é o fruto do vosso ventre, Jesus.
1: Santa Maria, Mãe de Deus, rogai por nós, pecadores, agora e na hora de nossa morte. Amém.
0: Ave Maria, cheia de graça, o Senhor é convosco. Bendita sois vós entre as mulheres, e bendito é o fruto do vosso ventre, Jesus.
1: Santa Maria, Mãe de Deus, rogai por nós, pecadores, agora e na hora de nossa morte. Amém.
0: Ave Maria, cheia de graça, o Senhor é convosco. Bendita sois vós entre as mulheres, e bendito é o fruto do vosso ventre, Jesus.
1: Santa Maria, Mãe de Deus, rogai por nós, pecadores, agora e na hora de nossa morte. Amém.
0: Ave Maria, cheia de graça, o Senhor é convosco. Bendita sois vós entre as mulheres, e bendito é o fruto do vosso ventre, Jesus.
1: Santa Maria, Mãe de Deus, rogai por nós, pecadores, agora e na hora de nossa morte. Amém.
0: Ave Maria, cheia de graça, o Senhor é convosco. Bendita sois vós entre as mulheres, e bendito é o fruto do vosso ventre, Jesus.
1: Santa Maria, Mãe de Deus, rogai por nós, pecadores, agora e na hora de nossa morte. Amém.
0: Ave Maria, cheia de graça, o Senhor é convosco. Bendita sois vós entre as mulheres, e bendito é o fruto do vosso ventre, Jesus.
1: Santa Maria, Mãe de Deus, rogai por nós, pecadores, agora e na hora de nossa morte. Amém.
0: Ave Maria, cheia de graça, o Senhor é convosco. Bendita sois vós entre as mulheres, e bendito é o fruto do vosso ventre, Jesus.
1: Santa Maria, Mãe de Deus, rogai por nós, pecadores, agora e na hora de nossa morte. Amém.
0: Ave Maria, cheia de graça, o Senhor é convosco. Bendita sois vós entre as mulheres, e bendito é o fruto do vosso ventre, Jesus.
1: Santa Maria, Mãe de Deus, rogai por nós, pecadores, agora e na hora de nossa morte. Amém.
0: Ave Maria, cheia de graça, o Senhor é convosco. Bendita sois vós entre as mulheres, e bendito é o fruto do vosso ventre, Jesus.
1: Santa Maria, Mãe de Deus, rogai por nós, pecadores, agora e na hora de nossa morte. Amém.
0: Glória ao Pai, ao Filho e ao Espírito Santo,
1: como era no princípio, agora e sempre. Amém.

0: Pai nosso que estais no céu, santificado seja o vosso nome. Venha a nós o vosso reino, seja feita a vossa vontade, assim na terra como no céu.
1: O pão

0: nosso mal. Amém.
1: Ave Maria, cheia de graça, o Senhor é convosco. Bendita sois vós entre as mulheres, e bendito é o fruto do vosso ventre, Jesus.
0: Santa Maria, Mãe de Deus, rogai por nós, pecadores, agora e na hora de nossa morte. Amém.
1: Ave Maria, cheia de graça, o Senhor é convosco. Bendita sois vós entre as mulheres, e bendito é o fruto do vosso ventre, Jesus.
0: Santa Maria, Mãe de Deus, rogai por nós, pecadores, agora e na hora de nossa morte. Amém.
1: Ave Maria, cheia de graça, o Senhor é convosco. Bendita sois vós entre as mulheres, e bendito é o fruto do vosso ventre, Jesus.
0: Santa Maria, Mãe de Deus, rogai por nós, pecadores, agora e na hora de nossa morte. Amém.
1: Ave Maria, cheia de graça, o Senhor é convosco. Bendita sois vós entre as mulheres, e bendito é o fruto do vosso ventre, Jesus.
0: Santa Maria, Mãe de Deus, rogai por nós, pecadores, agora e na hora de nossa morte. Amém.
1: Ave Maria, cheia de graça, o Senhor é convosco. Bendita sois vós entre as mulheres, e bendito é o fruto do vosso ventre, Jesus.
0: Santa Maria, Mãe de Deus, rogai por nós, pecadores, agora e na hora de nossa morte. Amém.
1: Ave Maria, cheia de graça, o Senhor é convosco. Bendita sois vós entre as mulheres, e bendito é o fruto do vosso ventre, Jesus.
0: Santa Maria, Mãe de Deus, rogai por nós, pecadores, agora e na hora de nossa morte. Amém.
1: Ave Maria, cheia de graça, o Senhor é convosco. Bendita sois vós entre as mulheres, e bendito é o fruto do vosso ventre, Jesus.
0: Santa Maria, Mãe de Deus, rogai por nós, pecadores, agora e na hora de nossa morte. Amém.
1: Ave Maria, cheia de graça, o Senhor é convosco. Bendita sois vós entre as mulheres, e bendito é o fruto do vosso ventre, Jesus.
0: Santa Maria, Mãe de Deus, rogai por nós, pecadores, agora e na hora de nossa morte. Amém.
1: Ave Maria, cheia de graça, o Senhor é convosco. Bendita sois vós entre as mulheres, e bendito é o fruto do vosso ventre, Jesus.
0: Santa Maria, Mãe de Deus, rogai por nós, pecadores, agora e na hora de nossa morte. Amém.
1: Ave Maria, cheia de graça, o Senhor é convosco. Bendita sois vós entre as mulheres, e bendito é o fruto do vosso ventre, Jesus.
0: Santa Maria, Mãe de Deus, rogai por nós, pecadores, agora e na hora de nossa morte. Amém.
1: Glória ao Pai, ao Filho e ao Espírito Santo,
0: como era no princípio, agora e sempre. Amém.

Pai nosso que estais no céu, santificado seja o vosso nome. Venha a nós o vosso reino, seja feita a vossa vontade, assim na terra como no céu. O pão

0: livra-nos do mal. Amém.
1: Ave Maria, cheia de graça, o Senhor é convosco. Bendita sois vós entre as mulheres e bendito é o fruto do vosso ventre, Jesus.
0: Santa Maria, Mãe de Deus, rogai por nós, pecadores, agora e na hora de nossa morte. Amém.
1: Ave Maria, cheia de graça, o Senhor é convosco. Bendita sois vós entre as mulheres e bendito é o fruto do vosso ventre, Jesus.
0: Santa Maria, Mãe de Deus, rogai por nós, pecadores, agora e na hora de nossa morte. Amém.
1: Ave Maria, cheia de graça, o Senhor é convosco. Bendita sois vós entre as mulheres e bendito é o fruto do vosso ventre, Jesus.
0: Santa Maria, Mãe de Deus, rogai por nós, pecadores, agora e na hora de nossa morte. Amém.
1: Ave Maria, cheia de graça, o Senhor é convosco. Bendita sois vós entre as mulheres e bendito é o fruto do vosso ventre, Jesus.
0: Santa Maria, Mãe de Deus, rogai por nós, pecadores, agora e na hora de nossa morte. Amém.
1: Ave Maria, cheia de graça, o Senhor é convosco. Bendita sois vós entre as mulheres e bendito é o fruto do vosso ventre, Jesus.
0: Santa Maria, Mãe de Deus, rogai por nós, pecadores, agora e na hora de nossa morte. Amém.
1: Ave Maria, cheia de graça, o Senhor é convosco. Bendita sois vós entre as mulheres e bendito é o fruto do vosso ventre, Jesus.
0: Santa Maria, Mãe de Deus, rogai por nós, pecadores, agora e na hora de nossa morte. Amém.
1: Ave Maria, cheia de graça, o Senhor é convosco. Bendita sois vós entre as mulheres e bendito é o fruto do vosso ventre, Jesus.
0: Santa Maria, Mãe de Deus, rogai por nós, pecadores, agora e na hora de nossa morte. Amém.
1: Ave Maria, cheia de graça, o Senhor é convosco. Bendita sois vós entre as mulheres e bendito é o fruto do vosso ventre, Jesus.
0: Santa Maria, Mãe de Deus, rogai por nós, pecadores, agora e na hora de nossa morte. Amém.
1: Ave Maria, cheia de graça, o Senhor é convosco. Bendita sois vós entre as mulheres e bendito é o fruto do vosso ventre, Jesus.
0: Santa Maria, Mãe de Deus, rogai por nós, pecadores, agora e na hora de nossa morte. Amém.
1: Ave Maria, cheia de graça, o Senhor é convosco. Bendita sois vós entre as mulheres e bendito é o fruto do vosso ventre, Jesus.
0: Santa Maria, Mãe de Deus, rogai por nós, pecadores, agora e na hora de nossa morte. Amém.

0: rogai por nós, Santa Mãe de Deus, para que sejamos dignos das promessas de Cristo.
1: Você acompanhou na Ipiranga FM o Santo Terço, num oferecimento da funerária Nossa Senhora do Carmo. 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
1: 73.
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1: 7:18.
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4: 728.

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1: 7h35.
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1: 752.

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1: 8 e 10.
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1: 8:33.

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2: 8h44.

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